0: É 1:19.
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0: São 2 horas e 32 minutos.
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0: 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São 4 horas da manhã.
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0: São 5 horas e 17 minutos.
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0: São 5 horas e 32 minutos.
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0: São 6 horas e 31 minutos.
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1: São 7 horas.
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5: Vila Praia de Âncora esteve representada em Ilhavo na Festa dos Bacalhoeiros, um encontro que reúne homens de mar de todo o país e que celebra a memória e a amizade da história da pesca do bacalhau. Entre os participantes tiveram 38 pescadores de Vila Praia de Âncora, homens que conhecem de perto as dificuldades e os sacrifícios da vida do mar e que fizeram parte de uma das páginas mais marcantes da história marítima portuguesa. Acompanhar os pescadores a convite à organização estiveram o Presidente da Junta de Freguesia, Luís Matias, e o Secretário Álvaro Marinho e o Presidente da Assembleia de Freguesia. Também Vila Praia de Âncora, a presença da Vila nesta iniciativa, representa também uma homenagem a todos aqueles que partiram para os mares do Atlântico Norte, enfrentando o frio e isolamento de longos meses fora das famílias. Em Ilhavo, os 38 pescadores de Vila Praia de Âncora levaram consigo a memória de todos os homens do mar e famílias que fizeram pesca no bacalhau, parte da sua identidade e da sua terra. O mês de outubro traz uma programação cultural diversificada para o Centro Cultural de Paredes Cora. A abrir o mês, Rodrigo Leão apresenta O Mundo, acompanhado pelo ensemble e pelo coro do Cora Voice, um concerto marcado pela música clássica, eletrónica e influências tradicionais. No dia 9, é a vez do espetáculo Dança Contemporânea, Eurodance Ballet Contemporâneo do Norte e o coro documentário e a revista A Última Década do Estado Novo. O Presidente da Câmara de Viana do Castelo participou na segunda edição das tertúlias By Believe, que reuniu empresários, representantes de instituições e outros agentes ligados à economia da região. O encontro permitiu a partilha de ideias sobre desafios e oportunidades para empresas e para o desenvolvimento económico do concelho. Na ocasião, o autarca destacou a importância do diálogo, da proximidade e cooperação entre empresas, instituições e os diferentes agentes do território. O Governo autorizou a cedência por 30 anos de um terreno da Universidade Politécnica de Viana do Castelo à Câmara de Viana, na Praia Norte. No local vai ser construído um centro tecnológico de inovação dedicado às energias e tecnologias oceânicas. O projeto representa um investimento de 5,1 milhões de euros e é financiado pelo Programa Norte 2030. A infraestrutura vai ficar a cargo da Sustmar, que deverá incluir laboratórios especializados, uma nave industrial e uma equipa de cerca de 40 profissionais até 2030. A Câmara de Viana do Castelo ficará responsável pela construção e fiscalização da obra e depois da conclusão pela cedência da gestão do edifício à Sustmar. A comunidade intermunicipal do Alto Minho está confiante de que o Governo vai acolher a reivindicação de 300 milhões de euros para investimento nas acessibilidades rodoviárias da região. António Barbosa, o Presidente da CIM, destaca o crescimento económico e populacional do território e salienta que cerca de metade do trânsito rodoviário entre Portugal e Espanha passa atualmente pelas fronteiras do Alto Minho. O autarca defende investimentos urgentes, entre eles a construção da variante Valença, Monção Melgaço até Salvaterra, o prolongamento da A28 entre Cerveira e Sapardos e a melhoria das ligações do Val do Lima. Assim, quer ainda estudos para uma nova travessia do Rio Minho entre Caminha e Aguarda, além da melhoria das estradas nacionais e uma ligação ferroviária direta do Porto Mar de Viana do Castelo. António Barbosa espera que os projetos avancem ainda durante o atual mandato para dar resposta ao crescimento económico da região. A Câmara Municipal de Esposende apresentou a estratégia turística do município para o período 2027-2030, numa cerimónia que foi também assinada a Carta de Compromisso do Turismo Sustentável no âmbito do processo de certificação de Esposende como destino turístico sustentável. A estratégia turística de Esposende define como prioridade afirmar o concelho como uma marca turística reconhecida no norte de Portugal, reforçando a capacidade de atrair visitantes durante todo o ano e aumentando o valor gerado pelas atividades turísticas na economia local. Em Valença, a Câmara Municipal vai distribuir 1000 compostores domésticos gratuitos aos municípios do concelho no âmbito da campanha Valença Composta, integrado no projeto Contrasta Limpa Mais. O objetivo é incentivar as famílias a transformar resíduos orgânicos em fertilizantes naturais e a reduzir o lixo enviado para o aterro. Os deputados do PSD do Alto Minho, José Lago Gonçalves e Manuela Carvalho, questionaram o governo sobre a execução do plano de recuperação e resiliência do distrito de Viana do Castelo. Durante uma audição parlamentar, os deputados abordaram o ministro da Coesão Territorial, Castro Almeida, sobre o balanço de investimentos já realizados e as garantias para a conclusão dos projetos ainda em curso. Segundo o PSD, o PRR permite investimentos nas áreas como a mobilidade, saúde, educação e habitação, com impacto dos municípios, empresas e instituições do distrito. Os deputados querem agora garantias sobre o financiamento e a continuidade das obras e projetos aprovados, uma preocupação que, dizem, tem sido igualmente manifestada pelas autarquias, IPSS e outras entidades do Alto Minho. O Clube de Atletismo Olímpico Vianense, com apoio da Câmara de Viana do Castelo, organiza no dia 11 mais uma edição da Corrida da Ponte. A prova principal tem 10 km, tem partida marcada para as 10h45 na Avenida dos Combatentes da Grande Guerra, está aberta a atletas federados e não federados de ambos os sexos. O percurso inclui a tradicional travessia da Ponte Eiffel sobre o Rio Lima, seguindo depois até à Praia do Cabedelo, antes do regresso à cidade e à chegada que acontece no ponto de partida. Em Esposende, com a presença da Ministra do Ambiente e Energia, Maria Graça Carvalho, foi inaugurado o Parque de Cidade. O novo espaço disponibiliza agora 10 hectares de espaço público na margem direita do Cávado, um percurso pedonal e ciclável em áreas de lazer, espaços e eventos de ao ar livre, parque infantil, observatório de aves, estruturas dedicadas à valorização da fauna e flora, criando ainda uma nova relação entre a cidade, o rio e a natureza. O Polo Arqueológico do Alto Minho vai nascer em Viana do Castelo. O lote 60 do Parque Empresarial da Praia Norte em Viana do Castelo vai acolher o futuro Polo Arqueológico do Alto Minho. O projeto de dimensão supra-municipal pretende concentrar, conservar, estudar e valorizar o património arqueológico dos 10 municípios que integram a Comunidade Intermunicipal do Alto Minho. A iniciativa resulta de um desafio lançado pela Comissão de Coordenação e Desenvolvimento Regional do Norte em parceria com o CIM do Alto Minho e a Câmara de Viana do Castelo disponibilizou o espaço que ficará também responsável pela execução da obra. Vamos agora ficar a conhecer as previsões do tempo. A meteorologia aponta que a chuva pode acontecer já no dia de hoje. Hoje e amanhã, amanhã já em regime de aguaceiros. A temperatura mínima hoje vai andar pelos 18 e amanhã pelos 20. No entanto, já para amanhã há uma descida acentuada da temperatura mínima, cai para os 13 e a máxima cai para os 20. Depois volta a subir a partir de quinta-feira. No mar e na costa ocidental, as ondas são de noroeste com cerca de 1 a 2 metros de altura. A baixa mar é às 11 da manhã com 50 centímetros de altura e depois temos às 5 da tarde a praia-mar com 3,30 metros. Às 11h30 da noite com 50 centímetros de altura voltamos a ter a baixa mar. Estamos agora há 26 dias para que seja efetuada a mudança da hora. O sol nasce às 7h30 e põe-se às 7h20 da tarde. Temos hoje 11h50 de duração do sol. A lua vai nascer às 8h30 da tarde, depois põe-se por volta das 11h30 do dia seguinte. Quanto aos melhores períodos hoje para a pesca lúdica, vão acontecer entre as 10 e as 11 uma atividade média coincidente com o pôr da lua. Temos entre as 2h30 e 4h30 da tarde uma atividade alta e uma atividade média entre as 8 e as 9 da noite, esta coincidente com o nascer da lua. Dia 30 é o quarto minguante e lua nova é no próximo dia 10 de outubro. Vamos agora saber as temperaturas, já sabe, 18 de mínima, 25 de máxima, são estas as previsões para o dia de hoje.
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1: Chega o final de setembro, o outono espreita a janela. E a carteira é essa para muitos, continua em estado de seca extrema. Olá, sejam bem-vindos a mais uma edição dos Novos Parodiantes. Termina o mês do regresso às rotinas, as folhas começam a cair das árvores e no correio caem as faturas do costume. Para abrir o programa, com a devida sabedoria popular, aqui vão uns versos bem à maneira.
2: Acaba o mês de setembro com contas para todo lado. Por mais faturas de que me lembro, só rimbo se venço o fardo.
1: Ora nem mais, a vida sobe de preço, o tempo muda de feição, mas por cá, boa disposição não paga imposto nem sofre com a inflação.
3: Ambrósio, olha, sabias que o meu marido decidiu aderir à poupança de outono e agora só toma café de dois em dois dias?
4: Ah, sim! Oh. E é para poupar na conta do café ou para poupar a tensão arterial?
3: Ah, que nem uma coisa nem outra. É para ver se a fatura do mês de setembro não lhe dá um desgosto antes de entrar o hormonado de outubro.
5: Ó, Tosé, cada vez que eu te chamo para vires trabalhar... És difícil de encontrar, não é?
2: Ah, pois sou, querida. Mas tu deves saber uma coisa muito especial.
5: Ah, é? Ah, e o que é que é?
2: É que bom trabalhador é sempre difícil de encontrar um.
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2: Ou seja, procuramos um milagre. É que ao preço que estão as rendas, se calhar o rapaz, quando acabar o curso, nós já temos a casa penhorada e estamos a dormir no banco do jardim público.
1: Ora essa, meu caro senhor. 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
16: Ah, eu vi o querido design bioclimático. E diga-me lá, senhor, esse deserto tem muita luz natural e uma boa ventilação agora para o outono?
4: Se tem ventilação? Oh, minha senhora, é ventilação total. É um imóvel com a inovadora estética de conceito aberto integral.
2: Conceito aberto integral? Isso quer dizer o quê na prática? Que a cozinha dá para a sala?
4: Quer dizer que a cozinha dá para a sala dá para a rua e a rua dá para o meio de uma paragem de autocarro. Não tem paredes, não tem teto e as janelas são virtuais. No fundo é o regresso às origens.
2: Ai, mas valha-me Deus. Então o senhor está a tentar alugar-nos uma paragem de autocarro por um T0?
4: Ai, não diga paragem de autocarro, meu caro. Diga microestúdio urbano com transporte público privativo à porta. E repare no requinte. Tem chão em paralelo de granito antigo e teto panorâmico para ver as estrelas e apanhar a chuva deste outono diretamente assim na carinha.
16: Ai, rico, mas olhe com este tempo fresco de setembro. O meu rapaz ainda apanha uma constipação, então se pariu, vós. E em termos de casa de banho, como é que é?
4: Oh, a casa de banho é ecológica. Basta pedir a chave do café do lado ou dali ou até o outro lado da rua e consumir uma bica. É a chamada casa de banho por formato de subscrição.
2: E quanto é que a sua agência pede por mês por essa vergonha sem teto?
4: Oh, é uma pechincha. Apenas 2.500 euros por mês, mais 6 meses de calção, o IRS dos últimos 20 anos e a entrega da vossa alma como fiadora.
16: Dó. 2.500 euros por uma paragem de autocarro sem paredes. E isso é um roubo à mão armada.
4: Oh, minha senhora, não está a pagar o espaço, está a pagar a vista e a experiência imersiva da natureza.
2: Pois olha, para a experiência imersiva da natureza, eu prefiro levar o meu filho a acampar para o meio da serra. Ao menos se aparecer um lobo, a gente já sabe que ele não nos pede o fiador nem nos cobra a calça da barraca. Vamos fazer já embora. Bora lá.
4: Olhem que perdem a oportunidade. Já lá tem 3 espanhóis e um robô de inteligência artificial na fila a tentar fazer uma proposta pronta, ok?
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0: A porteira quer ser recebida pelo primeiro-ministro.
1: Está ali uma cidadã que insiste em falar com o senhor primeiro-ministro.
2: O quê? Mas agora qualquer cidadã chega aí e diz que quer ser recebida pelo senhor primeiro-ministro. E você acha por bem vir incomodar-me com isso? Ah, eu tenho mais que fazer. Ainda não li jornais, não bebi o cafezinho, nem marquei hora para ir arranjar as unhas.
1: A senhora doutora, desculpe, mas a cidadã diz que votou no partido do senhor primeiro-ministro e que durante a campanha eleitoral até lhe deu 10 beijinhos.
2: 10 beijinhos? Mas onde?
1: Bem, quer-se dizer, metade na rua e a outra metade na sede do partido, senhora doutora.
2: Que chatice, hein? Ah, bem, mande lá entrar a mulher para ver o que é que ela quer realmente. Ah,
1: faça favor, faça favor de entrar que a senhora doutora vai atendê-la.
3: Colega!
2: O quê? Colega?
3: Então, a doutora não é porteira aqui do gabinete do primeiro-ministro?
2: Bem, eu sou formada em relações públicas e sou a secretária do adjunto, da secretária do chefe de gabinete do senhor primeiro-ministro, percebeu?
3: Ah, pois eu sou mesmo porteira e tenho muita honra em ser porteira. Olha que sou porteira de um prédio com 50 condóminos e desenrasco-me sozinha sem precisar de adjuntas ou secretários.
2: Está bem. O que é que pretende do senhor primeiro-ministro? Diga lá.
3: Então podemos falar sozinhas assim em segredo?
2: Ó, senhor Serafim.
1: Sim, sim.
2: Pode sair e fechar a porta.
1: Mas se precisar de qualquer coisa, é só chamar, senhora doutora. É que com esta gente do povo, nunca se sabe, não é?
3: Epá, vá dar banho ao cão!
2: Pronto. Então, o que é que tem para tratar com o senhor primeiro-ministro?
3: Olhe, doutora, até o seguinte. O engenheiro do 12º frente anda metido com a vizinha do quinto esquerdo.
2: Sim.
3: A viúva do primeiro direito anda embrulhada com a solteirona do 9º esquerdo. Ah. O padre que vive no 7º andar direito recebe meninos para explicações de matemática, mas ele é formado em letras. O casal do 4º direito comprou um carro de 100 mil euros, mas comprou latas de comida para os cães sem terem nenhum cão lá em casa. Os do 3º frente dizem que são tio e sobrinho. Ah, oh, mas não são nada um ao outro. Além daquilo que realmente são. Olha, a loira do resto já os
2: quer. Ai, basta! Oh, senhora, o que é que essas fofocas e essas mexeriquices podem interessar ao primeiro-ministro?
3: Bem, a senhora doutora há de concordar que eu dava um bom contributo para a defesa nacional. Dava ou não dava um bom elemento para o serviço de informações?
2: Bem, olha, para os serviços de informações não direi, mas como é muito boa a dar à língua, sempre podia vir para a minha adjunta. Ajudava-me a colar os selos nas cartas.
3: Ai, homem, como é que eu tiro estas nódoas das tuas calças? Nem que fosse uma super mulher.
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9: Oh, Manel, tens Há dias que a minha mãe diz que a minha mochila da escola é uma ameaça à saúde pública.
10: Uma ameaça? Então porquê a minha? Então levas lá dentro algum robô perigoso com inteligência artificial, é?
9: Qual robô? É que entre os manuais de matemática, os cadernos de atividades e o dicionário de inglês, a mochila pesa tanto que se eu cair para trás, fico que nem uma tartaruga de pernas para o ar sem me conseguir levantar.
10: Ah, que maravilha! Então este ano já nem precisam de aulas de ginástica. A própria mochila faz o treino de musculação para o ano inteiro. Oh, Mila, olha, tu sabes porque é que o meu pai fica cheio de dores de cabeça sempre que a professora nos dá trabalhos de casa de matemática, sabes?
9: Não sei, não. É porque ele fica com pena de ti por não ires brincar para o parque.
10: Qual a pena de mim? Oh, achas? É que quando tento resolver as minhas contas sem olhar para a calculadora do telemóvel, descobre que afinal quem devia te chumbar no quarto ano era ele.
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2: Avançamos agora com a agenda cultural para esta edição de terça-feira. Vamos aqui dando conta de algumas das atividades culturais que acontecem na nossa região e, como sempre fazemos, vamos dar uma voltinha pelas exposições. E hoje daríamos o conselho de uma visita até à Casa dos Nichos, na Rua de Viana, em Viana do Castelo, e aqui é o Núcleo Museológico de Arqueologia. Poderá apreciar esta exposição que está patente ali na cidade de Viana do Castelo. E já agora, dando uma voltinha pela Praça da República, em pleno centro histórico da cidade de Viana do Castelo, onde se encontra o Museu do Traje, no edifício que outrora serviu de Banco de Portugal, e ali poderemos visitar também, entre outros, a exposição Lá e o Linho nas Mulheres Vienenses. É uma exposição também que está patente e poderá ser visitada diariamente. E, por último, vamos até ao Parque Ecológico Urbano de Viana do Castelo, Pasto de Marés, é a exposição que ali está patente, com os Objetivos do Desenvolvimento Sustentável da ODS 4 e ODS 12, que ali, portanto, poderá visitar no Parque Ecológico da cidade de Viana do Castelo. São estas, assim, as nossas sugestões culturais para esta edição da Agenda Cultural desta terça-feira.

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3: São 7 horas e 50 minutos.

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1: 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São 8 horas.
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3: O governo autorizou a cedência por 30 anos de um terreno da Universidade Politécnica de Viana do Castelo à Câmara de Viana, na Praia Norte. No local vai ser construído um centro tecnológico de inovação dedicado às energias e tecnologias oceânicas. O projeto representa um investimento de 5,1 milhões de euros e é financiado pelo Programa Norte 2030. A infraestrutura vai ficar a cargo da Sustmar, que deverá incluir laboratórios especializados, uma nave industrial e uma equipa de cerca de 40 profissionais até 2030. A Câmara de Viana do Castelo ficará responsável pela construção e fiscalização da obra e, depois da conclusão, pela cedência da gestão do edifício à Sustmar. A comunidade intermunicipal do Alto Minho está confiante de que o Governo vai acolher a reivindicação de 300 milhões de euros para investimento nas acessibilidades rodoviárias da região. António Barbosa, o Presidente da CIM, destaca o crescimento económico e populacional do território e salienta que cerca de metade do trânsito rodoviário entre Portugal e Espanha passa atualmente pelas fronteiras do Alto Minho. O Autarca defende investimentos urgentes, entre eles a construção da variante Valença, Monção, Melgaço até Salvaterra, o prolongamento à 28 entre Cerveira e Sapardos e a melhoria das ligações do Val do Lima. Assim, quer ainda estudos para uma nova travessia do Rio Minho entre Caminha e Aguarda, além da melhoria das estradas nacionais e uma ligação ferroviária direta do Porto Mar de Viana do Castelo. António Barbosa espera que os projetos avancem ainda durante o atual mandato para dar resposta ao crescimento económico da região. A Câmara Municipal de Esposende apresentou a estratégia turística do município para o período 2027-2030, numa cerimónia que foi também assinada a Carta de Compromisso do Turismo Sustentável no âmbito do processo de certificação de Esposende como destino turístico sustentável. A estratégia turística de Esposende define como prioridade afirmar o concelho como uma marca turística reconhecida no norte de Portugal, reforçando a capacidade de atrair visitantes durante todo o ano e aumentando o valor gerado pelas atividades turísticas na economia local. Finalizamos aqui este bloco de notícias. Estas e outras notícias podem ser consultadas em Notícias em Rádio Fifense. Voltamos à antena dentro de uma hora para atualizar a informação da nossa região. Vamos agora ficar a conhecer as previsões do tempo. A meteorologia aponta que a chuva pode acontecer já no dia de hoje. Hoje e amanhã já em regime de aguaceiros. A temperatura mínima hoje vai andar pelos 18 e amanhã pelos 20. No entanto, já para amanhã há uma descida acentuada da temperatura mínima, cai para os 13 e a máxima cai para os 20. Depois volta a subir a partir de quinta-feira. No mar e na costa ocidental, as ondas são de noroeste, com cerca de 1 a 2 metros de altura. A baixa mar é às 11 da manhã, com 50 centímetros de altura, e depois temos às 5 da tarde a praia-mar, com 3,30 metros. Às 11h30 da noite, com 50 centímetros de altura, voltamos a ter a baixa mar. Estamos agora há 26 dias para que seja efetuada a mudança da hora. O sol nasce às 7h30 e põe-se às 7h20 da tarde. Temos hoje 11 horas e 50 minutos de duração do sol. A lua vai nascer às 8h30 da tarde, depois põe-se por volta das 11h30 do dia seguinte. Quanto aos melhores períodos hoje para a pesca lúdica, vão acontecer entre as 10 e as 11 uma atividade média coincidente com o pôr da lua. Temos entre as 2h30 e 4h30 da tarde uma atividade alta e uma atividade média entre as 8 e as 9 da noite, esta coincidente com o nascer da lua. Dia 30 é o quarto minguante e lua nova é no próximo dia 10 de outubro. Vamos agora saber as temperaturas, já sabe, 18 de mínima, 25 de máxima, são estas as previsões para o dia de hoje.
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16: Bom dia, bom dia, bom dia. Está assim, um nadinha de vento. Está um dia de outono, está quente, está uma mistura, não é? Está uma mistura. Quem já saiu de casa, se calhar até se agasalhou. Agasalhou mais um bocadinho a pensar, vai dar chuva, está vento. E se calhar foi surpreendido como eu, surpreendida com uma temperatura até um casaco incomoda. Porque não está frio, não está frio. Estamos a falar de uma mínima de 18 graus nesta altura. O carro marcava 19 e está um ar quente, um vento quente. Isto não é nada bom. Já os antigos dizem, tempo de chuva e ar quente e vento, isto vem aí tempestade. E vem realmente tempestade, porque vamos ter um dia com chuva. As primeiras chuvas podem começar a cair já de manhã. Se calhar não tão forte como vai estar da parte da tarde, porque com o decorrer do dia a chuva vai cair mais forte. Portanto, um cenário que está previsto mais cinzento a partir do meio da tarde. Vamos contar hoje com uma temperatura máxima que irá chegar aos 25 graus, daí também esta sensação térmica. Vamos ter 25 graus para hoje. Ainda assim temos alerta amarelo por causa do vento e por causa da chuva. Este alerta estende-se até ao final do dia. E como disse, da parte da manhã pode chover, embora a chuva seja fraca até ao meio-dia. A partir do meio-dia, ou seja, do meio-dia em diante, vamos contar com chuva forte, principalmente a partir das 4 da tarde até às 9 da noite. Será nesse período em que se prevê então mais chuva aqui para Viana do Castelo, com um dia que será um dia não tão frio como amanhã. Aliás, o frio, para já ainda não se pode falar em frio, porque as temperaturas têm estado até de acordo com a época, se calhar até mais, não é? Hoje temos uma máxima de 25 graus. Amanhã, quarta-feira, o cenário já vai ser diferente. Nas primeiras horas do dia ainda podem haver aguaceiros, embora fracos e até pouco prováveis. Das 10 em diante, o sol irá espreitar na companhia das nuvens. Para o final do dia, o céu deverá apresentar-se pouco nublado ou limpo. Portanto, amanhã vamos ter um alívio, sobretudo da parte da tarde, com o sol a voltar a aparecer. Para amanhã temos 12 graus de mínima, portanto há uma descida da mínima. Portanto, amanhã vai haver mais friozinho da parte da manhã. Se hoje o casaco incomodou, amanhã é melhor mesmo levar o casaco consigo, porque amanhã a temperatura mínima vai descer. 12 de mínima, 20 de máxima. Dia 1 de outubro vamos contar com 12 graus de mínima e 22 graus de máxima. O céu vai apresentar-se pouco nublado ou limpo, portanto vamos ter aqui um dia de sol para abrir o mês de outubro. Sexta-feira também o céu vai apresentar-se pouco nublado ou limpo, máxima de 25 graus, as temperaturas a subir novamente na reta final da semana e também no fim de semana. 14 graus de mínima para sexta, 25 de máxima. No sábado, o céu deverá apresentar-se nublado e com abertas e a temperatura deverá subir em Viana até aos 27 graus. Epá, eu já tinha guardado o fato de banho. A ver, vamos. No sábado vamos ter então o dia mais quente, 27 máxima. E no domingo a chuva estará de regresso, não só no domingo, mas no início da próxima semana também. Temos como o dia mais cinzento desta semana, esta terça-feira, e vai ser mesmo cinzento, porque a chuva vai cair forte, sobretudo da parte da tarde. Mas depois temos um alívio para os próximos dias, seguramente, e segundo prevê o IPMA, até sábado vamos estar com o sol a espreitar em grande parte destes dias e até mesmo a temperatura vai voltar a subir muito perto do fim de semana e durante o fim de semana também, porque temos aqui o sábado como o dia mais quentinho. Noumac está a zero para abrir esta primeira hora. Um ótimo dia, eu sou Mafalda Velho e vou estar consigo até às 12, como sempre. É mais uma manhã de música, de boa disposição e alegria. Espero que desse lado seja assim também. Toca acordar!

Os Neumacar. Bom, voltar à estaca zero por vezes até é bom. Até é bom voltar à estaca zero. É um início. Ora, quem se calhar não voltou à estaca zero, porque se voltasse à estaca zero, se calhar até não seria mal, não é? Não seria mal. Foi Stella. A verdade é que a vida dá mesmo muitas voltas. E por vezes é uma montanha russa, porque dá ali voltas e voltas num curto espaço de tempo. Já viram como é que tudo muda? Por isso é que isto é um abre-olhos. É um abre-olhos para as pessoas que olham para a fama como algo muito positivo, mas por vezes é também temporário. E foi mesmo muito curto. Portanto, ela aproveitou a fama durante algumas horas e mesmo assim continuou a ter fama, mas depois já não foi pelos bons motivos. As pessoas até acharam alguma piada, se aquilo até se tornou viral, mas a verdade é que a opinião não era aquela que toda a gente achava, porque a verdade é que muita gente já tinha uma opinião bem vincada de que, da atitude que ela teve em tirar o microfone, porque vamos lá ver, nem toda a gente e quase ninguém, e eram poucos até se calhar aqueles que estavam de acordo com a atitude dela, que acharam giro, que acharam piada. Ai, mas que diva, mas qual diva, não é? Eu até dei a minha opinião aqui antes disto acontecer. Chegar ali e tirar o microfone é um abuso, não é? Não é qualquer pessoa que chega ali no meio de um concerto, tira o microfone, aproveita, enfim, o protagonismo do cantor que estava a atuar e se apodera, não é? Tira o protagonismo e vira ela a protagonista. Foi o que aconteceu, só que parece que agora o cerco está a apertar, não é? Stella, toda a gente a conhece, ou quase todos, a passaram a conhecer há uns dias atrás, depois de um vídeo em que ela interrompeu o concerto de Blue Eye, e na altura, a verdade é que mobilizou a atenção de muitos portugueses. E continua a mobilizar, porque ela voltou a dar que falar no passado fim de semana. A moçambicana foi alvo de detenções alegadamente motivadas por desacatos no quarto que ocupava, num café da zona. E a verdade é que ontem ela voltou a ir à televisão, voltou a marcar presença para falar em sua defesa, para aquele canal que abre portas a tudo e a todos, e apresentou a sua versão dos factos. Ela afirmou ter sido colocada na rua pela senhoria, depois de viver no quarto arrendado há um mês, garantindo que as suas roupas foram jogadas na rua, sem autorização, enfim. A discussão terá escalado para agressões físicas, depois da senhoria mexer nos pertences. Isto é o que ela diz. Diz que começou a empurrar. Houve agressões de parte a parte, portanto, digamos que ela apresenta aqui como uma defesa da parte dela. Ela foi obrigada a agredir para se defender. Bom, até aí, portanto, são as versões, a versão apresentada por ela. Agora, ela foi levada para a esquadra, não é? Foi levada para a esquadra. No entanto, diz não estar arrependida, porque se não tivessem mexido nas suas roupas, ela não teria despoletado nela, se calhar, tanta agressividade. Agora diz que está arrependida de ter faltado ao respeito num café e diz até que vai lá pedir desculpa. Agora, a verdade é que as notícias dizem que tem 15 dias para sair de Portugal ou legalizar a sua situação. Agora vejam só, tornou-se uma diva, durou muito pouco, não é? Foram apenas algumas horas, e de diva passou a vilã. Isto dá que pensar que na hora em que a pessoa quiser protagonismo, ou seja, bem, vou fazer aquilo porque eu vou ser protagonista, pois é, ao ser protagonista, a sua imagem depois fica mesmo em xeque
não só naquele momento, mas depois no futuro também, qualquer coisinha que haja, principalmente nas horas a seguir, não é? Porque ela foi protagonista, os vídeos tornaram-se, o vídeo tornou-se viral, mas depois tinha que ter mais cuidado com a sua imagem daí em diante, não é? Não o fez, acabou por não ter, se calhar, tanto cuidado, mesmo que ela já fosse assim antes. Se calhar naquele momento em que se tornou mais conhecida, devia ter feito mais cuidado um bocadinho. E agora pronto, mas isto é um abre-olhos. É um abre-olhos porque as pessoas muitas vezes olham para a fama como algo tão bom. Toda a gente queria ser famosa, toda a gente gosta de ter assim o seu momento de fama. Mas nem sempre, ou muitas vezes, a fama não é positiva, porque ela pode trazer um lado muito bom, não é? A pessoa ter uma visibilidade por algo bom, mas depois também pode ter fama por algo mau. E da fama não se livra, não é? Portanto, foi o que aconteceu. Uma coisa que deu assim uma volta em pouco tempo. E ela mesmo já confidenciou que está arrependida. Se soubesse a volta que isto ia dar, diz ela que nunca teria subido àquele palco, porque assim a sua vida continuaria igual. Diz que não anda bem, que anda triste e que anda muito pensativa. Vejam só como é que se passa do 8 para 80. Se ela naquele momento, se calhar ficou toda eufórica, contente, porque, enfim, transformaram-na numa diva, foi o centro das atenções, saltou ali para as luzes da ribalta. Logo a seguir, o que é que a esperava? Precisamente o contrário, não é? Precisamente, e também, vamos lá ver, ela também foi culpada nisso, não é? Foi, a culpa vem apenas só dela. Portanto, pensar antes de agir, isto é um abre-olhos também para as pessoas que procuram, enfim, procuram a fama, aquela fama imediata. A fama imediata nunca dá bom resultado. Eu sempre ouvi dizer, fama imediata não é bom, não é bom. É conquistá-la, devagarinho.

19. Extremoz, morre quinto idoso do lar com surto de gripe A. Vila Nova de Paia, mulher morre colhida pelo próprio carro. E ainda também no desporto, Vilas Boas ataca Benfica e fala da festinha de Samu Abá. Marco Silva segura Samuel Soares. Sporting dá prémio salarial a Catamo. É também notícia que está na capa do Correio da Manhã. No JN, prestação da casa subiu mais de 100 euros desde o início da guerra no Irão. O aumento das taxas de juros tem impacto nos créditos de milhares de famílias. Deco e Cáritas lembram que soma ao preço dos alimentos e também dos combustíveis.

0: alcoólicas. Vítima de falsos cantores é Amaro. Entregou-lhe uma fortuna, é também notícia. Seleção Ronaldo ficou no banco e já provoca turbulência na era Jesus. Ainda também notícia, traz os montes, ofertas de enoturismo fechadas no inverno. Está na capa do JN. Avanço agora para o público. Abortos estabilizaram em 2025, 44% são de mulheres estrangeiras. Relatório da Direção-Geral da Saúde alerta para iniquidades territoriais e pede respostas acessíveis, inclusivas e adequadas à diversidade linguística. No ano passado houve 18.239 intervenções. CPI no Parlamento após verão quente, ministros vão estar sob fogo. TVDE, Uber acusado de cobrar comissões acima da lei a motoristas. Ainda também notícia, o Governo Regional Madeira compra a casa de Lourdes Castro por 3 milhões. E ainda também em destaque o caso das gêmeas, 4 acusados por prevaricação, abuso de poder e burla qualificada. Ainda também notícia, o E2027 PS chega, dizem que não tem respostas para o aumento dos preços. Avanço agora, por último, para o Diário de Notícias. Salários atuais abrandam e emprego futuro pode vir a sofrer com a IA. Christine Lagarde foi ao Parlamento Europeu, em Bruxelas, pôr alguma água na fervura no problema da inflação, da subida explosiva dos preços. Disse que esse movimento de choque não está a propagar-se aos salários e que o preço dos alimentos também está contido. Investigação protege polícias e bombeiros do esgotamento. O orgulho profissional revela estudo. Justiça chega a declarar vitória ao retentador sobre o relatório da CPI das gêmeas. Mercado, juros da dívida soberana continuam a subir com receios sobre inflação. Ainda também notícia, a visita à França, as mensagens de Leão 14, coragem para negociar, para ceder e não para rearmar. Notícias de hoje na capa do Diário de Notícias do Público do JN e do Correio da Manhã. Passam 29 minutos das 8, a altura agora para os comerciais e já a seguir a Agenda Cultural. Bom dia.
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4: Avançamos agora com a Agenda Cultural para esta edição de terça-feira. Vamos aqui dando conta de algumas das atividades culturais que acontecem na nossa região. E como sempre fazemos, vamos dar uma voltinha pelas exposições. E hoje daríamos o conselho a uma visita até à Casa dos Nichos, na Rua de Viana, em Viana do Castelo. E aqui é o Núcleo Museológico de Arqueologia. Poderá apreciar esta exposição que está patente ali na cidade de Viana do Castelo. E já agora, dando uma voltinha pela Praça da República, em pleno centro histórico da cidade de Viana do Castelo, onde se encontra o Museu do Traje, no edifício que outrora serviu de Banco de Portugal, e ali poderemos visitar também, entre outros, a exposição Lá e o Linho nas Mulheres Vienenses. É uma exposição também que está patente e poderá ser visitada diariamente. E, por último, vamos até ao Parque Ecológico Urbano de Viana do Castelo, Pasto de Marés, é a exposição que ali está patente, com os objetivos do desenvolvimento sustentável da ODS 4 e ODS 12, que ali, portanto, poderá visitar no Parque Ecológico da cidade de Viena do Castelo. São estas assim as nossas sugestões culturais para esta edição da Agenda Cultural desta terça-feira.

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1: Passam 47 minutos das 8 da manhã, hoje um dia mais cinzento e não estamos habituados, não é? Porque tivemos muitos dias com sol, com calor, vem assim um dia cinzento e ficamos logo assim mais abatidos. Sinto o mesmo também, mas pronto, é como há quem diz, sol de pouca dura, digamos que é chuva de pouca dura, porque depois amanhã já melhora, até ao fim de semana vai ficar melhor. Portanto, hoje é o dia mais cinzento, com chuva a cair certinha da parte da tarde. Portanto, se tiver que fazer alguma coisa ao ar livre, aproveite durante a manhã. Não quer dizer que não chova, mas vai chover mais fraquinho da parte da tarde. E da parte da tarde ela vai cair com mais força. Fernando, Daniel e Beatriz Rosário, chama-se Metade, é a música que nos vai levar até mais próximo das 9.

0: desta primeira hora do Toca Acordar. Estamos a aproximar das 9 da manhã. Muita gente a trabalhar a esta hora, outros por casa, já acordadinhos, a adiantar serviço dentro de casa. Quem é que já começou a organizar as roupas, a priorizar, a pôr assim mais ou menos em ordem e à mão a roupa do outono? Eu já comecei a fazer ontem esse primeiro trabalho, essa triagem de isto já não visto, isto possivelmente também já não vou vestir, vou começar a usar isto, a pôr mais ou menos a linha vaso. A roupinha de outono, há sempre uma outra que temos que lavar, não é? Porque está guardada há alguns meses, mas já fiz essa triagem. E está aí um ótimo dia, se está por casa, para fazer isso mesmo, para começar já a organizar as coisas, porque parece que não, casa arrumada, mente arrumada também, é, não é? Regresso a seguir às 9 da manhã, antes os comerciais e informação, hora certa, até já! 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
1: São 9 horas.
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3: Em Valença, a Câmara Municipal vai distribuir 1000 compostores domésticos gratuitos aos municípios do concelho no âmbito da campanha Valença Composta, integrado no projeto Contrasta Limpa Mais. O objetivo é incentivar as famílias a transformar resíduos orgânicos em fertilizantes naturais e a reduzir o lixo enviado para o aterro. Os deputados do PSD do Alto Minho, José Lago Gonçalves e Manuela Carvalho, questionaram o Governo sobre a execução do Plano de Recuperação e Resiliência do Distrito de Viana do Castelo. Durante uma audição parlamentar, os deputados abordaram o Ministro da Coesão Territorial, Castro Almeida, sobre o balanço de investimentos já realizados e as garantias para a conclusão dos projetos ainda em curso. Segundo o PSD, o PRR permite investimentos nas áreas como a mobilidade, saúde, educação e habitação, com impacto dos municípios, empresas e instituições do distrito. Os deputados querem agora garantias sobre o financiamento e a continuidade das obras e projetos aprovados, uma preocupação que, dizem, tem sido igualmente manifestada pelas autarquias, IPSS e outras entidades do Alto Minho. O Clube de Atletismo Olímpico Vianense, com apoio da Câmara de Viana do Castelo, organiza no dia 11 mais uma edição da Corrida da Ponte. A prova principal tem 10 km, tem partida marcada para as 10h45 na Avenida dos Combatentes da Grande Guerra, está aberta a atletas federados e não federados de ambos os sexos. O percurso inclui a tradicional travessia da Ponte Eiffel sobre o Rio Lima, seguindo depois até à Praia do Cabedelo, antes do regresso à cidade e à chegada que acontece no ponto de partida. Em Viana do Castelo, o Teatro Sá de Miranda recebe esta sexta-feira o Fórum de Educação Sente o Espanto, promovido pela Câmara de Viana do Castelo, sendo este um encontro dedicado à reflexão e ao debate sobre as dinâmicas e os desafios atuais da comunidade educativa. O evento vai reunir especialistas, docentes, alunos, agentes associativos, locais e o Fórum da Educação pretende ser um espaço aberto para a partilha de boas práticas e experiências de sucesso desenvolvidas nas escolas da região e destinando-se a educadores, professores, estudantes, encarregados de educação e também ao público em geral. Dentro de uma hora, voltamos à antena para atualizar a informação da nossa região.

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3: Bom dia, bom dia, bom dia, bom dia, quer dizer, fica um bocadinho aquém. Mas a única coisa que me deixa descansada é saber que hoje vai estar assim, amanhã vai estar melhor. Eu agarro-me muito ao amanhã, não é? Tudo hoje devo mesmo pensar, o amanhã vai ser melhor. Bem, hoje vou começar com o assunto das excursões. É que eu qualquer dia, dou por mim também a fazer excursões, porque isto não é só uma coisa para a terceira idade. Cada vez mais pessoas, mais novas, estão também a participar em excursões. Para já, porque o combustível está a carote. E depois aquelas viagens organizadas, onde tem direito a tudo, não é? A pessoa já tem um preço e contabiliza. Bom, viagem, paragem para almoço, já com tudo incluído, não está mal, não está mal. Quando é uma pessoa sozinha, ui, então a pessoa parece que lhe saiu ali um grande prémio. Epá, com tudo incluído. É verdade, as excursões dos idosos, as famosas viagens da terceira idade. Quem é que me está a ouvir aqui na rádio que tem 80 anos, 70? Quantas viagens é que já fez? E continua a fazer? São um autêntico património nacional do humor. Aliás, quem já foi, quem já assistiu, quem trabalha no turismo, quem tem avós, quem tem pais, sabe que aquilo é um ecossistema único. Mistura ali muitas dinâmicas de Big Brother. Portanto, é um espírito de sobrevivência, mas também muita animação, não é? Há sempre várias personagens. Há aquele que bebe um bocadinho a mais, há aquele que vai a cantar para animar a malta na camioneta. Nunca percebi muito bem isso. Aliás, eu até acho que isso é um risco. Têm muito hábito de andar a cantarolar e a bater palmas e toda a gente ali a mexer e aquelas camionetas já são altas. Aquilo é um perigo, as pessoas não têm noção do perigo que é estarem ali aos movimentos, a balançar, a movimentar o corpo, a bater palmas e a cantar ao mesmo tempo. Coitadinhos dos motoristas, não é? Coitados. Eles já sabem também para o que vão, porque também já não é novidade. Fazem excursões com frequência, já sabem, há sempre grupos que são mais excêntricos, mas há sempre uma pessoa mais excêntrica no meio do grupo. Há sempre aquela pessoa, não é, que abusa mais um bocadinho. Hein? Há aquela pessoa que pega no microfone, não é à toa que aqueles autocarros já vêm com tudo, com colunas, com microfones, não é, com tudo. E há sempre aquela pessoa que a dada altura, malta, vamos então animar Porquê é que não esperam, não é? Não esperam para a viagem terminar, para chegarem ao local, para começarem a festa, não é logo no autocarro. Eu acho que as pessoas já olham para a viagem como uma grande festa. Elas nem querem saber para onde vão. Elas, aquelas horinhas, estão ali passadinhas no autocarro. Aquilo é que é a festa, não é o chegar ao destino. Pois cada um vai para o seu lado. É a hora em que estão dentro do autocarro, não é? Quem trabalha, quem tem a voz, sabe a dinâmica que é. E depois o que levam para a viagem, o kit de sobrevivência que nunca falha. Aquelas malinhas normais, esqueçam. Aquilo é um arsenal. Elas vão para uma excursão, aquilo pode ser de um dia, mas não pode faltar a marmita, não é? O bunker, aquela geleira azul, que desafia assim as leis da física, contém rissóis, croquetes, panados, rojões. Aquilo dá para alimentar ali um quartel durante uma semana. E se formos a ver, aquilo é só para umas horas. O garrafãozinho da amizade. O garrafão da amizade. É aquele vinho caseiro. Ou então um licor de canela, guardado num garrafão de plástico para ajudar à digestão, assim logo a partir das 8:30 da manhã. Por esta altura, a farmácia ambulante, aquele saquinho de plástico da farmácia local, com a medicação para a atenção, para os diabetes, para as dores nas costas, o famoso comprimido do enjoo, costuma ser tomado assim com um golinho de água ardente, não é? Ah pá, mas as personagens típicas que se encontram num autocarro. Depois há sempre aquelas pessoas mais conservadoras, que dizem, ai, no que é que eu me meti? Quando começam a ver o ambiente, aquelas pessoas que não estão habituadas, que fazem uma excursãozinha de longe a longe, e dizem, ai meu Deus, onde é que eu vim parar? Há sempre personagens caricatas, personagens engraçadas. O piloto do sofá. Ora, o piloto do sofá. É muito engraçado, senta-se assim logo na primeira fila para controlar se o motorista vai na rota certa e reclamar da velocidade, portanto o pilotozinho do sofá, a DJ do terço, hein? Mal o autocarro arranca, saca logo do terço, começa a rezar para que tudo corra bem. Às vezes o terço emenda direto numa canção do Kim Barreiros também, não é? Depois há aquele que é o bexiga de borboleta. Há sempre um que de 20 em 20 minutos está sempre a perguntar, oh, seu motorista, falta muito para chegar a uma área de serviço. É aquele que passa a vida com a bexiguinha cheia, que não aguenta nada, que não aguenta, que está ali sempre à espera de perceber onde é que é a próxima paragem. E depois a madrinha do contrabando, hein? Aquela que passa a viagem a distribuir rebuçadinhos de mentol, fatias de bolo, pãozinho de ló, toda a gente. E quem recusar, e quem recusa é uma ofensa muito grave, não é? É tão engraçado as excursões, porque elas estão bem enraizadas, hein? A regra dos 15 minutos, hein? Alguém sabe? É engraçado que isto funciona assim. Se a partida está marcada para as 7 da manhã, às 6:15, porque aquela malta acorda cedo, é como as galinhas, às 6:15, toda a gente já está à porta do autocarro, à chuva, a reclamar que o motorista está atrasado. Mesmo sabendo que era às 7, mas estão lá às 6:15, não é? Depois a operação assalto ao buffet. Quando a excursão para no restaurante, onde o buffet é livre, entra ali em vigor a lei da selva. Os copos cheios até ao topo. As malas das senhoras estrategicamente abertas, não é? Para guardar as sobremesas. A uma velocidade que uma pessoa até fica admirada. Diz assim, olha, são velhotes, mas olha, às vezes a energia está guardada para certas ocasiões. Pois é, têm ali as malinhas, as senhoras, com aquelas malas enormes. Já trazem a melhor mala lá de casa, a maior, não é a melhor, é a maior. A malinha grande, não é? Que é para guardar as sobremesas no meio dos guardanapos. Depois chegam a casa, não é? Aquelas coisitas, restinhos ali tudo amassadinho. E para dar aos netos. Olha lá o que é que outro. Olha só para este docinho, hein? Fazem aquilo que até dá inveja, hein? Parecem atletas olímpicos a meter para dentro das malas. Depois o mistério das compras. Não importa se vão ver as Arribas do Algarve, o Santuário de Fátima, não importa. Vão lá, andam às compras, porque não há excursãozinha que não pare em locais estratégicos para a malta ir às compras, não é? Andar lá a ver o que é que pode levar, vem de lá carregado com 3 quilos do queijo da serra, meias de algodão, um galinho de Barcelos daqueles que pisca o olho. Opa, é engraçado. No fundo, as excursões dos idosos são a prova vida, a prova de viva, de que a reforma serve mesmo para aproveitar a vida, não é? Comer bem, acima de tudo, desesperar os motoristas do autocarro com muita classe. Pois é, as excursões são... Pois vêm cansados, claro, depois de uma excursão. Pois tem muitas histórias para contar, tudo aquilo são 15 horas, 16 horas ou 18 horas, mas depois aquilo parece, aquilo tem pano para mangas, quando chegam, ai, fulano tal comeu isto, o não sei das quantas cantava tão mal, e aquilo foi o autocarro sempre, depois há sempre aquele que conta anedotas, porque não gosta de cantar, mas gosta de contar anedotas, não é? Que é para pôr a malta a rir. Não é? E é engraçado, porque é isso mesmo. Pois as fotografias, dar um smartphone a um idoso numa excursão, deveria ser considerado um desporto radical. Portanto, a foto, dedo, 80% das fotografias tiradas nas paragens consistem em 10% do monumento e 90% do dedo polegar do fotógrafo a tapar a lente. Ou seja, um modo vídeo por engano. O avô Manel quer tirar uma foto à esposa junto à estátua, não é? Carrega no botãozinho do vídeo, sem querer, e fica 5 minutos a filmar o chão enquanto diz: "Oh, Augusta, não te mexas, que o raio da máquina não dispara." Ai, o flash ao sol, portanto, tiram fotos à beira-mar, ao meio-dia, com o flash ligado para iluminar muito bem, portanto, a paragem técnica, a invasão das estações de serviço. Portanto, quando o autocarro para numa estação de serviço da autoestrada, o pânico instala-se nos funcionários do balcão. Portanto, a fila WC, a casa de banho das senhoras, ganha uma fila que parece a do concerto do Tony Carreira. Portanto, há sempre quem tente entrar na casa de banho dos homens. Porque está vazia, porque há uma emergência. Há sempre que gente diz: olha ali a dos homens, olha ali, não tem ninguém, olha, vou aproveitar. Para que é que eu vou estar aqui meia hora na fila se eu posso ir à dos homens que está vazia? Porquê? Porque os homens não vão tantas vezes à casa de banho, não vão em fila, não é? Não sei o que é que se passa com a bexiguinha dos homens. Os homens só vão à casa de banho é nos cafés. Nos cafés, volta e meia, estamos sempre a ver os homens a irem à casa de banho. Vum, vum, vum, vum. Mas por acaso, nestas coisas de excursões, as mulheres é que enchem as casas de banho. Não sei o que é que elas bebem, que aquilo, ficam logo com as bexigas cheias, ou já vêm de casa com a bexiga cheia. A dos homens sempre vazia, a das mulheres é sempre à pinha. Mas isto em qualquer evento, qualquer festa, qualquer romaria, qualquer... A das mulheres está sempre cheia, sempre à pinha. Depois o microfone do autocarro, que é uma arma perigosa, falei há bocado, nas mãos erradas. Portanto, o animador de serviço, há sempre um idoso, normalmente chamado rusticamente de Tone, que se apodera do microfone para contar anedotas antigas. O problema é que ele esquece que no final das anedotas alguém diz: afinal, já conheço, não é? E depois há um momento do fado, não sei se sabem ou se já ouviram falar, que há sempre um momento do fado. A meio da tarde, não é? Alguém decide cantar um faducho à capela. Coloca ao microfone. O som distorce tanto que parece assim um festival de heavy metal, mas toda a gente bate palmas. Porquê? Porque há respeito, não é? Ora, as pessoas sabem que estão ali, que é um convívio, que não estão à espera de ver ali profissionais do humor, nem tão pouco da música. E é isso, as excursões são muito dinâmicas, por isso é que cada vez mais arrastam jovens, arrastam gente mais nova, porque se diverte imenso no meio daquela gente toda, não é? Depois, quando chegam, quando são assim muito idosos, quando chegam, não é? Quando chegam a casa para partilhar as histórias com os seus familiares, já não se lembram, não é? Já não se lembram do que aconteceu e os familiares dizem: então como é que foi? Como é que correu a viagem? Correu bem? Correu bem. Foi porreiro. Fomos passear e pronto, e chegamos bem, correu bem, portanto não houve perigo, não houve nenhum acidente, porque eles depois não se lembram, não têm mais nada para contar, não é? Lembram-se no momento, mas depois pronto, que é a idade. É isso mesmo, as excursões, hein? Quem é que gosta de fazer excursões aí? Quem é que não tem medo? Hein? Quem é que confia no motorista? Eu já tenho um bocadinho de medo, eu acho que não vou arriscar muito quando chegar assim a essa idade, não sei. A melhor música para si aqui na sua rádio, passam 18 minutos das 9.

Falando nas excursões, porque uma coisa é a excursão que se baseia num passeio onde vão e vêm no mesmo dia, ou seja, voltam no mesmo dia. Não há dormitório. Agora, quando são dormidas à noite, ah, pois é, à noite, quando a excursão finalmente chega ao hotel, geralmente, claro, incluído no pacote, não é? A recepção transforma-se num cenário de filme de ação. A guerra do cartão-chave. Explicar assim a uma pessoa idosa que a porta do quarto abre com um cartão magnético e não com uma chave de metal é um cabo de trabalhos. Há sempre quem fique trancado do lado de fora porque guardou o cartão no bolso, junto ao telemóvel, e desmagnetizou. Ou quem tente enear o cartão na racha da porta como se fosse um mielheiro. Depois, o saco dos sabonetes. O staff do hotel já sabe. Quarto de excursão é quarto limpo de consumíveis. Desaparecem os mini sabonetes, os frascos de shampoo, as toucas de banho, plástico, ótimas para tapar a comida no frigorífico em casa, e até os pacotes de açúcar de pequeno almoço, não é? Se estiver colado à parede, eles pensam duas vezes. Se estiver solto, vai na mala. O ar-condicionado fantasma, não é? Há sempre alguém que diga: oh filho, o meu quarto tem um motor a fazer barulho, eu não sei onde é que se desliga. E depois à noite o baile, onde os milagres acontecem. Depois de passarem o dia todo a queixar-se: ai as minhas costas, ai as minhas cruzes, já não posso com as pernas. Chega à noite e o hotel tem um músico com um teclado e dá-se o milagre de Fátima. Andam ali, sabe Deus, para aguentar o dia todo, não é? Cochicham uns com os outros. Ai, já são oito. Ai, já são oito. Estou desertinha para chegar ao hotel. Ai, estou desertinha para chegar ao hotel, que já não posso com as minhas pernas. É andar de um lado para o outro. Ai, meu Deus, isto já me dói tudo, já me dói tudo. Depois dá-se um milagre, quando de repente a guia diz: é assim, depois do jantar vai haver música ao vivo, onde quem quiser, quem não tiver cansado, quiser dar um pezinho de dança, podem ir então ali até à sala, onde vai haver um espetáculo, onde vai um músico a tocar e cantar, assim, música pimba. Epá, dá-se o milagre de Fátima. Há cura instantânea. As dores desaparecem por magia. Aquela avózinha que quase precisava de uma grua para sair do autocarro transforma-se na rainha do comboio, é? E dança o apito ao comboio durante 3 horinhas seguidas, sem verter uma gotinha de suor, hein? E depois há também a caça ao homem, porque onde ver que muitas são viúvas, solteironas, e nestas excursões há normalmente 80% de mulheres e 20% de homens. Então é mesmo a caça ao homem. Os poucos a que estão disponíveis são disputados como se fossem o Brad Pitt, não é? O senhor Joaquim, viúvo com uma reformazinha jeitosa, depois já toda a gente sabe. É que a malta parece a CMTV. Ah, oh, aquele senhor é viúvo, tem uma reforma, a senhora morreu há 2 ou 3 anos, sabem tudo, tudo, tudo, tudo. Parece que alguém lhes dá ali uma lista de informação com as características das pessoas e com a sua biografia. Ai, o senhor Joaquim, viúvo, com uma reforma jeitosa, é obrigado a dançar o cu duro com 7 senhoras diferentes para não parecer mal criado. Só para não parecer mal criado. Hoje em dia, o guia da agência comete sempre um erro. Um erro, hein? Que é o de criar um grupo do WhatsApp chamado Excursão Lindos de Fátima 2026. Porque eles criam sempre ali um grupozinho no WhatsApp. O que é que acontece a seguir? Destrói qualquer sanidade mental. O bombardeamento de bom dia. A partir das 5:30 da manhã começam a cair imagens de gatinhos brilhantes, imagens da Nossa Senhora com purpurinhas digitais e a frase: bom dia, grupo abençoado. As 450 fotos iguais. A dona Alzira que descobre como enviar fotos e partilha 47 imagens seguidas, todas tremidas, do mesmo prato de vitela assada que comeu no almoço de sábado. Os áudios infinitos. Oh, Maria! Diz o meu gajo que a manta que comprámos afinal não aquece os pés. Vê lá se a tua aquece, hein? Espera aí que a sopa está a ferver. O António já me desligou aqui o lume. Pronto, olha, dizia eu que a manta... É,
É demais. É que depois criam aquele grupo do WhatsApp para depois da excursão, em que aquilo, meu Deus, ninguém consegue ter descanso. Ninguém consegue ter descanso. Portanto, já viram? É que uma excursão implica muito o antes, o durante e o depois. E é engraçado que depois não aprendem. Não aprendem. Porque depois dizem, ai, se eu soubesse, ai, aquilo foi muito desgastante, aquilo foi muito cansativo. E depois já estão a marcar outra a seguir. É, no fundo, haja energia e vontade. É que mesmo que não haja energia, havendo vontade, a coisa já arranca. A melhor música para si aqui nesta manhã. Bom dia.

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Trail Serra da Arga 2026. Este ano celebra 15 anos de existência e decorre já de 2 a 4 de outubro. Este evento de trail running oferece várias distâncias, incluindo 100 km, 50, 31, 17, 15 e também uma caminhada de 12 km. Permite assim aos participantes de diferentes níveis de experiência desfrutarem de paisagens deslumbrantes da Serra da Arga. É organizado pela Carlos Sá Natura Eventos. O evento é uma oportunidade para os amantes do desporto e também da natureza explorarem trilhos desafiantes e cenários naturais únicos. A Serra da Arga é conhecida pela sua beleza natural, com trilhos que passam por montanhas, vales e vistas costeiras impressionantes. Está quase a chegar este grande trail Serra da Arga, que se realiza então de 2 a 4 de outubro. Portanto, é um trail que oferece várias distâncias, que permite assim também aos participantes de diferentes níveis de experiência desfrutarem e participarem neste evento. O Grande Trail Serra da Arga 2026 regressa então já no próximo dia 2. 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

Bonnie M. Daddy Cool. Não sei se já ouviu falar no Festival de Bem-Estar que vai acontecer no próximo dia 4 de outubro em Caminha. Chama-se Confluência. É então um festival dedicado ao bem-estar. Terá lugar no Parque 25 de Abril, em Caminha, no dia 4 de outubro. Este evento oferece uma variedade de atividades focadas no equilíbrio físico e mental, incluindo yoga, música, dinâmicas interativas e conversas inspiradoras. Além disso, haverá também espaços dedicados à comida saudável e ao convívio, proporcionando assim um ambiente acolhedor para todos os participantes. As crianças também terão atividades especialmente pensadas para elas, garantindo em diversão para toda a família. E o melhor é que a entrada é gratuita, tornando este festival uma excelente oportunidade para explorar práticas de bem-estar num ambiente natural e relaxante. Confluência, o Festival de Bem-Estar em Caminha, que vai ter lugar então no próximo dia 4, no Parque 25 de Abril.

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com este Edge of a Dream. Por falar em sonhos, sabia que os nossos sonhos são um aviso? Eu estava a ler agora mesmo um artigo que diz que há sinais de que alguém pode sair da sua vida. E os sonhos avisam. Os sonhos avisam. Digamos que é um sinal do universo. Quem é que acredita nisso? Quem é que já teve sonhos que depois vieram a concretizar-se, não daquela forma tão certinha, não é? Porque é um sonho e não uma realidade. Mas há pessoas que dizem, epá, eu vi isto no sonho. E não é que aconteceu. Só as coisas boas é que não. Quando uma pessoa tem um grande sonho bom, e a pessoa diz, e porquê é que isto não acontece? Mas as coisas más tendem a acontecer. A verdade é que há aqui um artigo que diz que há três sinais do universo que alguém sai da sua vida. Portanto, uma pessoa sai da sua vida e o universo avisa. Hã? Sim, e muito mais vezes do que imagina. O acaso diz que não existe. Cada pessoa chega à sua vida com um papel a desempenhar, uma lição a partilhar, um troço de caminho a percorrer em conjunto. Quando esse papel está cumprido, digamos assim, o laço afrouxa sozinho e o universo começa a prepará-lo ou a prepará-la. Portanto, as suas mensagens são subtis, não batem com a porta, deixam-na entreaberta. Portanto, uma sensação que muda, um encontro que nunca se concretiza ou um sonho que se repete. Ora, isoladamente, cada uma passa despercebida, mas juntas formam uma mensagem clara. Algo está a terminar com suavidade e está na altura de lhe prestar atenção. Portanto, este afastamento diz que não é um castigo, nem para si, nem para a outra pessoa. É sim um movimento natural da vida, como a mudança das estações. Algumas folhas caem para que a árvore possa voltar a florescer. Agora, quais são os três sinais de que uma pessoa vai sair da sua vida? Eis as três mensagens que o universo coloca com mais frequência no seu caminho enquanto, quando, aliás, um laço chega ao fim do percurso. Quer saber quais são os sinais do universo? Diz aqui, a sua energia muda. Depois de cada encontro sente-se vazio em vez de alimentado. As conversas soam a ocas. Os risos são forçados. As vibrações já não estão em sintonia e sente-o antes mesmo de o conseguir dizer. Portanto, a energia muda. Os encontros escapam. Planos cancelados, mensagens que se cruzam, agendas impossíveis de conciliar. Quando os obstáculos se acumulam sem razão, muitas vezes é o próprio universo a fechar, com delicadeza, a porta entre vocês. E faz aqui uma coisa muito importante que eu achei aqui muito engraçado, que é os sonhos de despedida. Os sonhos. Aliás, essa pessoa aparece nos seus sonhos a partir. Um comboio que se afasta, uma porta que se fecha, uma silhueta de costas. Ao acordar, uma estranha serenidade, como se a sua alma já tivesse aceitado. Outras mensagens podem acompanhar estes três sinais, arrepios espirituais, portanto, que o percorrem quando pensa nessa pessoa, uma vozinha que regressa todas as manhãs, e confiar no que sente. Portanto, a sua intuição é sempre, muitas vezes, a primeira a saber. A intuição. E normalmente as mulheres têm uma intuição muito apurada, muito mesmo. Quantas mulheres, eu acho que entre os dois sexos, o feminino e o masculino, a mulher é aquela que tem a intuição mais apurada e que normalmente bate sempre certo. E não é à toa que nós ouvimos muitas vezes a mulher dizer assim, ai pá, eu tenho tanto medo da minha intuição, porque normalmente ela bate sempre certa, não é? E não tem a ver com aquilo que nós queremos, tem a ver com aquilo que o nosso corpo sente, que a nossa mente vai buscar. A chamada intuição. E pronto, isto para dizer então que os sonhos avisam, que o universo avisa através destes sinais, nomeadamente os sonhos, as reações, o comportamento. É só estar atento e atenta. Portanto, o resto são avisos. Daí se chamarem avisos. Ora bem, faltam 5 minutos e meio para as 10 da manhã. Estamos a fechar, mas daqui a pouco vamos abrir. Estão a ver, há coisas que se fecham
para que outras se possam abrir. Eu vou fechar esta hora para abrir daqui a pouco a das 10.

0: mas pensando sempre que algo bom está reservado para nós. É meio caminho andado para atrairmos as coisas boas também. Olha, já a seguir temos os comerciais, a informação à hora certa com José Carlos Silva, e porque ainda temos 2 horas, vai ter que maturar até ao meio-dia, se quiser, claro, tem sempre outras opções. Se quiser, eu vou estar por aqui até a hora do almoço a levar até si música. Hoje é terça-feira, temos também o nosso fórum com a Dona Isalina Torres. Quem acompanha sabe, à terça, entre as 10h30 e as 11h, é a nossa hora de falarmos então com a Dona Idalina, que dá voz a esta associação e que terá certamente aqui mais umas palavras para deixar. É a seguir às 10h30, mas antes eu regresso para mais 2 horas. Até já! 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
1: São 10 horas.
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3: Em Esposende, com a presença da Ministra do Ambiente e Energia, Maria Graça Carvalho, foi inaugurado o Parque de Cidade. O novo espaço disponibiliza agora 10 hectares de espaço público na margem direita do Cávado, um percurso pedonal e ciclável em áreas de lazer, espaços e eventos de ao ar livre, parque infantil, observatório de aves, estruturas dedicadas à valorização da fauna e flora, criando ainda uma nova relação entre a cidade, o rio e a natureza. O Polo Arqueológico do Alto Minho vai nascer em Viena do Castelo. O lote 60 do Parque Empresarial da Praia Norte em Viena do Castelo vai acolher o futuro Polo Arqueológico do Alto Minho. O projeto de dimensão supramunicipal pretende concentrar, conservar, estudar e valorizar o património arqueológico dos 10 municípios que integram a Comunidade Intermunicipal do Alto Minho. A iniciativa resulta de um desafio lançado pela Comissão de Coordenação e Desenvolvimento Regional do Norte em parceria com o CIM do Alto Minho, e a Câmara de Viena do Castelo disponibilizou o espaço que ficará também responsável pela execução da obra. Em Ariosa, a Junta de Freguesia adquiriu um trator com reboque varredor num investimento que pretende otimizar o serviço de limpeza e manutenção do espaço público da freguesia. A aquisição do novo veículo contou com o apoio financeiro do município de Viena do Castelo e com o executivo da Junta de Freguesia a dirigir o seu sincero agradecimento. No entanto, e brevemente, o presidente da Câmara de Viena do Castelo vai se deslocar a Ariosa para a cerimónia de inauguração deste novo equipamento. É neste domingo que se corre a 33ª prova do Triângulo. O GRECAN, Grupo Recreativo Cultural de Castelo Neiva, em conjunto com as Juntas de Freguesia de Castelo Neiva, Chafé e de Vila Nova Danha, anunciam a realização desta prova do Triângulo, que tem partida marcada para as 10:15 da manhã em Castelo Neiva. Há mais de 3 décadas que esta prova une as 3 freguesias através do desporto, mantendo-se viva a tradição que já faz parte do calendário do atletismo do Conselho de Viena do Castelo. Assim, a partida está marcada em Castelo Neiva para as 10:15 da manhã neste domingo. Em Santa Marta de Portuzelo, na próxima segunda-feira, feriado nacional, dia 5 de outubro, realiza-se o encontro e passeio da Zundap do Aço, uma iniciativa dedicada aos amantes desta emblemática motorizada e que promete mais um agradável momento de convívio e confraternização. Assim, as inscrições nesta altura estão abertas. A Junta de Freguesia convida todos os interessados a participar e deseja à organização e aos participantes um excelente passeio. Este domingo acontece a partir das 9 da manhã em Santa Marta de Portuzelo e é o local de encontro, é o Cruzeiro de Santa Marta. Em menos de uma hora voltamos aqui à antena para atualizar a informação da nossa região.
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Abrimos com Belinda Carlisle, com este I Got It. Músicas que sabem bem de se ouvir e tocam aqui para si nesta manhã. Uma manhã mais cinzenta, mas prepare-se porque a tarde vai ser ainda mais cinzenta. E já vamos olhar para a previsão do tempo para Viana do Castelo. Temos o aviso amarelo a prolongar-se até ao final do dia. Hoje temos uma máxima de 25 graus. Ora, não coincide realmente com o cenário que vamos ter. Temos o calor, não é? 25 graus. É considerado assim um dia quentinho. Para o outono, não é? Para o outono. Agora, no entanto, vamos ter um dia muito cinzento. A chuva vai começar a cair já durante a manhã. Os primeiros chuviscos, mas a parte da tarde será marcada por chuva mais forte, sobretudo no período das 4 às 9 da noite. Será o período mais crítico, portanto este aviso amarelo prolonga-se até às 21 horas, embora com alguma chuva também durante a madrugada. Amanhã vamos contar com uma quarta-feira já bem melhor. Durante o dia não há praticamente chuva para Viana. Alguns aguaceiros podem ocorrer nas primeiras horas, entre as 7 e as 9 da manhã, mas durante o dia vai correr bem, portanto vamos ter algumas nuvens abertas e possivelmente uma tarde com o céu pouco nublado ou limpo. Amanhã temos então uma mínima de 20 graus, a mínima de 12, aliás, e uma máxima de 20 graus. Quinta-feira temos o melhor dia da semana, o céu deverá apresentar-se praticamente limpo, máxima de 22 graus, mínima de 12. O sol vai então brilhar durante o dia todo. Será o melhor dia porque em termos de cenário não haverá neblinas e nem nevoeiros, portanto o sol vai brilhar como se tratasse assim de um dia de verão. Sexta-feira vamos contar também com o céu pouco nublado ou limpo da parte da manhã, praticamente limpo para a parte da tarde. Máxima de 25 graus para sexta-feira. Portanto, vamos ter uma temperatura muito boa, com um cenário também ele bastante simpático para a reta final da semana. Já o sábado vai ter assim mais nuvens, mesmo assim abertas, não há chuva para sábado, mas ela vai chegar no domingo. Portanto, temos aqui dias mais simpáticos a partir da tarde da manhã e quinta, sexta e sábado. Temos aqui dias bastante simpáticos com subida da temperatura. Aliás, sábado será o dia mais quente, com 27 de máxima anunciados para o primeiro dia do fim de semana. Embora domingo, com uma temperatura mais elevada também, de 26, aliás, não tanto como no sábado, mas no domingo com a diferença de que o dia será marcado por alguma chuva que pode surgir então aqui para Viana do Castelo. Até lá, vamos contar então com um dia, o de hoje, mais cinzento, à tarde com muita chuva, segundo a previsão do IPMA. O alerta tem a ver com o aviso, aliás, tem a ver com a chuva e com o vento. Este aviso mantém-se até ao final do dia de hoje. Portanto, chuva e vento que vão, de alguma forma, estar mais intensos, sobretudo durante a tarde. Há música para ouvir e da boa nesta manhã terça-feira. Daqui a pouco, já sabe, temos o nosso fórum, onde convidamos todos a acompanhar. O nosso fórum tem lugar à terça, entre as 10h30 e as 11h, com a Dona Idalina Torres. Mas antes, há chuva de amor, dos Calema.

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1: E agora sim, são 10 horas e 30 minutos, vamos para o nosso espaço com a Dona Idalina Torres. Quem acompanha sabe que à terça-feira nós temos sempre aqui um espaço reservado para falarmos dos animais, do abrigo, e quem dá a voz é a Dona Idalina. Olá, bom dia!
2: Bom dia, Mafaldinha, bom dia a todos os ouvintes da Rádio Popular Fifense. É verdade, há tantos anos e tantos anos, olha, eu quero vos pedir desculpa, mas que não tenho que pedir desculpa, não é? Porque então provavelmente vão ouvir aqui uns gatinhos a miar, são três bebés que não sei muito bem, mas acho que foi a mãe que os abandonou, ou a mãe aconteceu algo, porque as pessoas que me pediram ajuda viam a gatinha por lá e de momento deixaram de ver a gatinha e encontraram os bebés. Por isso eles agora estão comigo, porque a Karine já está a dar mamar seis bebés também, mas esses foram mesmo abandonados pelo ser humano. E acontece que eles, graças a Deus, estão bem. É sempre muito complicado começar a dar-lhes de mamar, porque eles não sabem mamar no biberão. É sempre muito complicado. Depois é muito complicado porque enquanto a gente estimulando eles fazem bem xixi, mas depois para fazer cocô é muito complicado. Não, é mais complicado, quero dizer. E então, por vezes ganham diarreias, porque o leite não é o leite da mãe, é um leite específico. E quero já dizer que quando vocês encontrarem bebés gatos, sobretudo não lhe deem leite de vaca, nem diluído, nem por diluir, porque o leite de vaca causa-lhes diarreias que é praticamente fatal. Por isso, se encontrarem gatos bebés e que pensem que eles têm fome e até já maiorzinhos, não lhes deem, nem a gatos grandes, não se deve dar leite, porque têm lactose e eles não podem beber esse leite de vaca, não estão a fazer bem, estão a fazer mal. E então estão aqui comigo, é preciso de comer 3 em 3 horas, é complicado, mas é assim, a vida é feita disto, é para isso que eu estou. E pronto, cá estão, vamos lá ver depois. O que eu não percebo é como é que este ano houve tanto bebê gato abandonado, rejeitado, eu não percebo muito bem. E a maior parte destes gatinhos este ano são todos siameses. É impressionante. A Karine tem 4, é isso, 4 siameses. E um cinza tigrado com branco e um pretinho. O pretinho vinha com um grande problema numa perninha, vinha com a parte de dentro da perna esquerda em carne viva, mas um enorme buraco. Está a ser tratado, foi à veterinária, está a ser tratado e graças a Deus já está quase curado. E depois os outros são siameses e estes 3 são siameses e depois é muito engraçado que é um siamês cinzento, não sei porquê. O macho andou por aí por todas as aldeias a emprenhar as gatas, ou então não dá para eu perceber. Dá mesmo para perceber o que é que se passa aqui. Mas pronto, só para vos dizer que quando vocês adotam os animais, adotem-nos em consciência. Saibam que as gatas têm que ser esterilizadas essencialmente se elas andam na rua. Aquelas estão em casa, claro, têm que ser esterilizadas, porque senão, como se elas fazem um barulho enorme, e por isso convém de qualquer maneira que sejam esterilizadas. Porque senão acontece o que acontece. E depois uma gata, mesmo domesticada, muitas das vezes não aceita que toquem nos bebés, mudam-nos de sítio, esses bebés vão se tornar selvagens. E aqui recomeçamos um ciclo do caraças de ter animais de rua, animais abandonados. Mas eu queria-vos também dizer que este fim de semana foi fim de semana de peditório da Animal Life. O peditório que se faz 2 vezes por ano para angariar alimentos e não só para os animais das associações. Eu quero, em primeiro lugar, isto passa-se no continente. Nós aqui, eu acho que é a nível nacional até, mas nós aqui foi em Viana do Castelo, para as associações de Viana e para nós, e em Vila Praia de Âncora, e esse peditório que foi feito aqui em Vila Praia de Âncora é só e unicamente para a nossa associação, para os nossos animais de caminha. Eu quero agradecer em primeiro lugar ao continente, claro está,

Animalife, por estas iniciativas que têm, porque é uma grande ajuda, efetivamente é uma grande ajuda para as associações, para poderem alimentar os muitos animais que têm em sua posse. Depois quero agradecer aos voluntários. Voluntários que muitas vezes são os mesmos, mas cada vez mais há pessoas que estão a aderir a ser voluntários nos peditórios. E ficam muito satisfeitos e dizem para a próxima, eu estou aqui para ajudar, a menos que eu tenha algum compromisso que não possa mesmo, senão eu para a próxima estou aqui. Verdade é, e depois também queria agradecer a todos aqueles que foram ao continente, tanto aqui como em Viana do Castelo, e que deixaram, nem que fosse uma pequenina lata. O que é muito é pouco e o que é pouco é muito. Por isso, de coração, a todos, mas mesmo a todos, o meu muito, muito obrigada de coração, em nome dos animais das associações de Viana e Vila Praia de Caminha. Muitas vezes as pessoas não compreendem e muitas vezes, eu sei que vivemos neste mundo, num mundo que eu costumo dizer ultimamente que não há volta a dar. Um mundo de ingratidão, um mundo de incompreensão, um mundo de violência, um mundo de estupidez completa. Ora bem, todos nós sabemos que há peditórios para pessoas também, não é? E ainda bem, e estou totalmente de acordo. Posso não estar de acordo muitas vezes como são feitos os donativos, porque há pessoas, e nós todos sabemos que vemos muitas vezes publicações dessas, os alimentos no caixote do lixo. É triste, mas é isso. Um dia houve alguém num peditório que me perguntou se... Eu acho que a pessoa não soube expressar se aquilo era mesmo para os animais. E eu disse, claro, aparentemente nós seres humanos não comemos ração. Nem latinha de cão. Podemos comer, talvez, não sei, nunca provei, mas deve ser bom também. Se é bom para eles, é bom para nós. Até porque um gato é muito esquisito. E um cão também. Mas eu acho que ela quis dizer simplesmente, é mesmo para os vossos animais, faltam-lhe os vossos. Compreendi, e claro está, que fui simpática e disse-lhe, claro que é para os animais, para quem há de ser, senão. Mas há pessoas que não compreendem que cada luta é uma luta. Cada peditório é um peditório. E que todos nós temos que, eu costumo sempre dizer, podemos não ajudar ou não querer ajudar, mas não temos o direito, penso eu, de dar más respostas, muitas vezes, a quem está lá a fazer um peditório, que deixou o seu tempo para ir fazer um peditório. Eu conheço pessoas que fazem peditórios para nós, para a associação, para as associações, e fazem também peditórios para o ser humano. Nada muda. São coisas distintas. Os animais é uma coisa e eu faço... Há pessoas que dizem, ah, porque são os animais, vocês vão lá. Não, não tem nada a ver. Um ser humano é um ser humano, um animal é um animal. Cada um no seu lugar. Cada um no seu lugar. Temos que respeitar os dois da mesma maneira, porque são seres vivos, que merecem respeito e por isso temos que os respeitar a dois. Um ser humano é respeitado como um ser humano, um animal é respeitado como um ser humano. Como um animal. Por isso eu digo-vos francamente, compreendo que às vezes as pessoas não queiram ajudar, porque faziam melhor de ir ajudar os velhotes, faziam melhor, eu também sou de acordo, eu também estou de acordo que devíamos muitas vezes ir ajudar os velhotes, eu assim o faço. Mas muita gente nem ajuda os velhotes, nem ajuda os animais, nem ajuda nada, e depois criticam, porque só critica quem não faz, porque quem faz não critica, porque sabe porque passa. Sabem pelo que passo. Eu muitas vezes estou nos peditórios e sinto-me, qual é a palavra que eu vou empregar aqui? Desconfortável, é isso. Sinto-me desconfortável em pedir sinto-me desconfortável. Não sei explicar muito bem o porquê. Sinto-me desconfortável. E depois sei muitas vezes que muitas pessoas dão porque sou eu que estou ali. Mas também há muitas pessoas que dão e não sou eu que estou lá. E isso ainda bem. Mas
E eu sinto-me desconfortável nos peditórios justamente por isso, não sei porquê, porque e depois sei que há pessoas que têm tão bom coração, que mesmo que não tenham muito, dão. E sei que essas pessoas dão mesmo de coração. E eu fico um bocadinho incomodada. Mas pronto, a vida é assim e eu tenho que compreender coisas que por vezes me custam a compreender, mas eu compreendo-as. Ou tenho que as compreender, pelo menos. E por isso o meu muito, muito, muito obrigada a todos, de coração. Foi um fim de semana muito trabalhoso para os voluntários, muito trabalhoso por causa de despejar a carrinha, porque foi preciso carrinhas, foi preciso... Enfim, de todo o coração e o meu muito, muito, muito obrigada a todos, porque vocês não são grandes, são enormes. E por isso eu não tenho palavras para agradecer a toda esta gente que se disponibiliza para ir fazer peditórios no dia de folga, muitas vezes que é o sábado e domingo, é o pouquinho de tempo que têm para eles e para a família, muitas vezes vão crianças, há muitas crianças que vão fazer peditórios e ficam muito felizes, vestem a camisola, mesmo se a camisola vai até aos pés, uma camisola da associação, e vão ali com um papelinho, olha para os animais, e é muito, muito engraçado, é mesmo muito engraçado, por isso eu muito obrigada de coração. E queríamos dizer que também estou muito contente porque finalmente, e graças a Deus, porque eu sou uma pessoa crente, e graças a Deus conseguimos que o nosso gatil esteja finalizado. Um projeto que foi pedido com o dinheiro que foi disponibilizado pelo governo para as associações. E o meu muito obrigada mesmo de coração a quem luta lá no Parlamento por estes animais, e eu tenho muito a agradecer à Inês de Sousa Real por tudo que tem feito pelos animais. Mas também é verdade que, não sei porquê, porque se aquele dinheiro está disponibilizado para os animais, é para eles que têm que ir. Mas eu já vos expliquei várias vezes e vou repetir só mais um bocadinho. O dinheiro não nos é dado assim. Não, o dinheiro nós somos obrigados a candidatar-nos aos apoios e depois de ser aceito a candidatura, nós temos que fazer o trabalho, não é? Por exemplo, neste momento nós candidatámos-nos para o Gatil, foi aprovado, pedimos um montante, foi aprovado esse montante para este Gatil, foi preciso fazer um projeto, foi preciso fazer, mostrar tudo como devia de ser feito, porque não se faz à balda, mesmo que seja feito num espaço do município, tudo tem regras, e então acontece que esse abrigo, esse Gatil, ao fim de mais de ano e meio, conseguimos que ele esteja pronto, e graças a Deus, porque bem agora é o inverno, e havia animais que estavam em jaulas pequeninas, e agora vão poder conviver uns com os outros, e vão poder ter um espaço de recreio à frente, onde vão poder apanhar sol, e eu estou mais do que feliz por isso. Estou mesmo grata a Deus e a todos aqueles que apoiam esta causa, que para mim é uma causa digna como qualquer outra. Estou mesmo muito, muito, muito feliz. Elas estão agora a preparar o espaço, com prateleiras, com arranhadores, com caminhas, com tudo, para depois poder passar os animais para o espaço. São 70 metros quadrados, é muito bom. Falo do espaço interior e exterior. São 70 metros quadrados, é muito bom para os nossos amiguinhos gatinhos. Melhor seria se tivessem um dono, melhor seria se tivessem dentro de uma casinha ao quente a dormir, como estão os meus, mas meus, porque no fundo, no fundo, são todos meus, como diria outro. Quando às vezes, os teus gatos, meus porque os alimento, porque daí para a frente não são meus, são de todos nós, e temos que compreender isso. Mas há gente tão má, e tão má, e tão má, e tão má, e tão má, e tão fraca, e tão relos, e tão fraca, que no dia em que a gente colocou uma casinha para alimentar os animais, que já se colocou lá outra, noutro sítio, que pertence ao município, e que ninguém pode lá tocar, mesmo naquela casinha ninguém poderia tocar, se estava num espaço que não era adequado, só tinham era que falar no município que aquele espaço não era adequado e seria retirada de imediato. Não, preferiram tirá-la dali, não sei o que lhe fizeram, mas é assim, isto é crime, e como que todo crime que se comete deve ser denunciado e deve ser castigado. Por isso eu estou mesmo muito feliz. Depois estou também muito feliz
porque Valença tem, inaugurou a semana passada um

canil, um cro para os animais também, para cães. Ao que parece são 40 cães, mas todos nós sabemos que depois não são 40 cães. São 40, são 41, são 50, são 60, são por aí além, sempre a andar, como diria outro. Assim começámos, quando saímos aqui do Vila Praia de Âncora, tínhamos 72 cães, hoje temos perto de 200, embora agora sejam menos cães do que gatos, agora mais gatos do que cães. Nós éramos o único município aqui que tinha gatil. E por isso eu também estou muito feliz por Valença, meus parabéns a Valença por o excelente trabalho. Monção também tem seguido os passos e por aí além vamos indo, vamos trabalhando, vamos lutando, mesmo sabendo que é complicado, que é difícil, que são lutas muito grandes. Neste momento, ainda ontem a minha filha me disse, a Karen, que é ela que se ocupa mais dessa parte de candidaturas, porque sabe melhor do que eu, não é? Do que eu e qualquer um de nós, me disse, mãe, vou para casa, está atento ao telemóvel, porque precisa da tua assinatura digital e vais receber um código no teu telemóvel, por isso está atenta para me dar esse código. E eu então dei-lhe o código e para se candidatar justamente novamente este ano no novo orçamento a dinheiro para os animais. Isso dá muito trabalho, é preciso mandar-lhes papéis em como não devemos nada à Segurança Social, como não devemos nada ao Estado, como é preciso uma data de papéis que eles pedem, complicam cada vez mais. A minha filha ontem me disse, mãe, isto é uma luta sem fim, porque cada vez eles são mais exigentes e é um problema enorme essas candidaturas, mas ela não desiste, porque a minha filha não desiste, e por isso penso que nós este ano teremos novamente apoios do governo. Não sei quanto é que a Inês irá pedir, se será aprovado, se não será aprovado, porque isto cada vez vê-se mais problemas neste país, infelizmente muitos problemas poderiam ser resolvidos se não houvesse tanto deixar andar, mas infelizmente, enfim, é o que temos. Muito poderia falar, mas estou calada porque não vale a pena estar a falar de coisas. Meus meninos estão aqui a chorar porque estão-me a ouvir a minha voz, eles já conhecem a minha voz, porque quando entrei aqui, eles, como vos disse, falo de um quarto que tenho desocupado, e eles estão aqui no quartinho sossegados para não ouvirem barulhos, para estarem na paz. Mas como eu entrei e estou aqui a falar, eles perceberam que eu estou aqui, porque os animais são muito inteligentes. Os animais são qualquer coisa de muito, muito, muito inteligente. E estão a ouvir e de vez em quando miam, como quem. Nós também estamos aqui, precisamos do colinho, ainda não é hora de mamar, ainda falta um bocadinho para eles mamarem novamente, e tentar fazê-los, estimulá-los para que eles façam xixi e cocó. E é muito engraçado também, porque eu tenho cães dentro da minha casa, e o que acontece é que eles sentem o pelo. E então, coitadinhos, vão à procura das tetinhas do cão, que é um cão, vão percorrer o pelo dele até chegar às tetinhas, mas ele não tem tetinhas, coitadinho, é um macho, e tem tetinhas, mas estão pequenininhas. E então, o que acontece é que elas estão lá todos contentes, a ver se encontram o pelinho, faz falta o pelinho, coitadinhos. Enfim, tenho muita pena destes animais, tenho mesmo muita pena. Como tenho muita pena dos velhinhos, e muita gente incrimina-nos por nós falarmos de animais. É naquilo que nós falamos, mas não deixamos ficar para trás outras coisas. Muitas vezes também somos solidários, e eu sei do que estou a falar, com outras causas, e ainda bem. Ainda há bocadinho que fui cortar o cabelo, estava a falar disso. Há pessoas que nasceram para isto, e nós temos que ter paciência e compreender que nem sempre é fácil, sobretudo quando nós lidamos à nossa volta com pessoas que não compreendem, com pessoas más, que vivem só para eles, que não compreendem os outros, que são pessoas que, enfim, não estou aqui para julgar ninguém, cada um é como cada qual, cada um pagará por seus atos e por as suas coisas. Se eu fizer bem, pagarei pelo bem, receberei pelo bem, se eu fizer mal, receberei pelo mal, mas está tudo certo. Pronto, acho que está mais ou menos na hora de eu vos deixar, hoje. Agradeço-vos então, olha, agradeço-vos, nem tenho palavras muitas vezes para agradecer, porque eu sou uma pessoa grata, sou uma pessoa, para mim, a maior virtude de um ser humano é gratidão.
E por isso eu sou eternamente grata.

0: a todos aqueles que apoiam esta causa. Não é para mim, eu, graças a Deus, só preciso de saúde, porque estou a envelhecer e estou a sentir que estou a ficar mais velhotinha, mais sem forças, mais sem coragem, mas isso faz parte da vida, já vivi muitos anos, e enfim. Mas eu mesmo assim, e o meu marido parte-se de rir, quando vejo alguém na televisão que é mais, que é assim velhotinho, eu digo, olha aquele velho. Pois, mas não é velho. Ele é como eu. Ele é que me jogou nova. Mas não é assim, não é verdade. Um beijinho muito grande para todos vocês que me escutam à terça-feira, meus amores. Hoje cuidem de vocês, está muito vento, vejam lá, mas esse canho, para aquelas que são levezinhas, podem às vezes levar um emboléu de vento e cair. Um grande beijinho para todos vocês que me escutam à terça-feira, então. E um grande beijinho, então, para todos aqueles que eu mando, ditando os nomes. Muitos dizem-me, eu esqueço-me dos nomes porque eu tenho, vieram a descobrir que eu tenho um déficit de atenção bastante acentuado. Enfim, a velhice tem visto. E por isso um grande beijinho para todos, para o Senhor Cruz, para a Dona Lúcia, para a Isoleta e todas as famílias. Um grande beijinho, Senhor Cunha, um grande beijinho para o Gero, um grande beijinho para o meu primo que está no pescador e para o Caixineiro e para o Quinito. Quinito, tenho que falar contigo, meu menino. Um grande beijinho para a Dona Teresa, um grande beijinho para a Dona Glória, um grande beijinho para a minha prima. Um grande beijinho um grande beijinho para todos, um grande beijinho para ti também, minha irmã. Amo-te muito. Um grande beijinho para todos. De verdade, um grande beijinho, sei que todos me escutam. Aqueles a quem eu anunciei também, o Dino, acho, não é Dino, é o Mingos também, Minguinhos, para ti também, meu amor, porque eu esqueço-me dos nomes, enfim, estou arrumada para um canto, como costumo dizer. Beijinhos, Mafaldinha.
1: Um beijinho
0: tudo
1: também.
0: Tudo corra melhor, meu amor. E vamos ter paciência, vamos tentar ajudar o próximo, porque só isso faz sentido na nossa vida, ajudar o próximo.
1: É isso, um beijinho muito grande.
0: Seja ele cão ou gato.
1: Também, um beijinho.
0: Também ser humano.
1: Um beijinho
0: tchau,
1: grande e até 2 ou 8 dias, está bem? Beijinhos.
0: Tchau, meu amor.
1: Obrigada. Beijinhos. O nosso fórum volta então, já sabe, 2 a 8 dias. Tem lugar às terças, entre as 10h30 e as 11 da manhã. Agora seguimos com mais música, quando faltam 7 minutos e meio para as 11.

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1: Bom dia, são agora 11 horas, então estamos para as notícias das 11. É mais uma cidade a cobrar a taxa turística, desta vez é Barcelos, que vai ter uma taxa turística de 2 euros por dormida nos alojamentos do concelho. A taxa é cobrada por pessoas com idade igual ou superior aos 13 anos, até um máximo de 7 noites consecutivas. Incide sobre dormidas renumeradas nos estabelecimentos hoteleiros, aldeamentos e apartamentos turísticos e também no alojamento local. No entanto, ficam isentos estudantes, peregrinos, pessoas com deficiência e dormidas por motivos

0: de saúde, entre outros. Em Monção, a autarquia vai promover uma caminhada, o PR2, o trilho do Caminho dos Mortos em Brufo, e vai acontecer no próximo dia 18 de outubro. Trata-se de uma caminhada com uma distância de 13 km e um nível de dificuldade médio integrado no projeto Descobrir Monção a Caminhar. O Conselho de Caminha vai receber nos dias 15 e 16 de outubro a primeira edição do Fórum da Juventude e Empreendedorismo, a UP Caminha, uma iniciativa que pretende promover a valorização dos talentos jovens, incentivar o empreendedorismo e criar novas oportunidades para o desenvolvimento sustentável do território. O evento vai decorrer no Pavilhão Municipal Fernando Lima, em Caminha, reunindo os jovens estudantes, empreendedores, empresas e instituições, entidades do setor público e privado, num espaço de partilha de aprendizagem e criação de oportunidades. A pesca lúdica de bivalves vai estar interdita no troço internacional do Rio Minho a partir de 1 de novembro, por razões de saúde pública, até a aprovação do plano de gestão. No edital publicado no Diário da República sobre as regras para a pesca do troço internacional do Rio Minho na temporada 2026-2027, estipula-se que é proibida toda a apanha e captura de berbigão e quaisquer outros bivalves em todo o troço, por razões de saúde pública, até à aprovação de medidas de gestão necessárias à avaliação sanitária dos recursos. Está aí à porta a 15ª edição do Grande Trail da Serra da Arga, decorre entre sexta e domingo e conta com 1.500 atletas inscritos, passa pela freguesia de Outeiro. A prova de 100 km arranca esta sexta-feira às 10 da noite na Praça da República de Viana do Castelo e tem em Outeiro o seu primeiro posto de abastecimento ao quilómetro 15, junto ao salão da Junta de Freguesia. Os primeiros atletas deverão passar por Outeiro por volta das 11 horas da noite. O Grande Trail da Serra da Arga, que arranca esta sexta-feira até domingo, é considerado um dos eventos de referência no Trail Running Nacional. O Grande Trail da Serra da Arga liga Viana do Castelo à freguesia de Deim, no concelho de Caminha, e às aldeias São Lourenço da Montaria e Arga de Cima. Agora, com pouco mais de 2 minutos para além das 11 da manhã, finalizamos aqui este bloco de notícias. Ao meio-dia voltamos para atualizar toda a informação da nossa região.
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8: Bom dia, 11 horas e 6 minutos, estamos na quarta e última hora do Toca Acordar. Por aqui agora é a conversa habitual com os ouvintes. Quem acompanha sabe, das 11 ao meio-dia temos aquele momento em que os ouvintes deixam beijinhos, deixam abraços, fazem as suas piadolas e passamos aqui um bom momento. Mas antes de avançar para o atendimento das chamadas, porque o telefone já está a tocar. É, ainda eu estou deitadinha na cama, já o telefone está a tocar. Estou a brincar. Depois dizem, estou a tentar ligar desde as 6 da manhã. Quando o programa só começa às 11. O espaço aqui só começa às 11. Depois dizem que já estão fartos de ligar. Já estou a tentar desde as 8, desde as 9. Pois, agora quero dizer que esta sexta-feira voltamos a ter a Estrela da Semana. A Estrela da Semana, aliás, um espaço que estreou há poucas semanas e que uma vez por mês nós vamos ter aqui uma Estrela da Semana. E o meu convidado desta semana, e já está confirmadíssimo, que é nesta sexta, às 10 da manhã, é Pedro Alves, que é criador de conteúdos digitais, é focado exclusivamente em sketches de comédia curtos e faz um furor nas redes sociais, tanto no TikTok, no Instagram, também no Facebook. Aliás, o seu trabalho baseia-se mesmo nessas dinâmicas do dia-a-dia, em que nós olhamos e nos revemos. Se não formos nós, é um amigo nosso. Em que uma pessoa olha e diz mesmo, não, realmente isto faz mesmo sentido. É um piadão. Eu acho o Pedro realmente um piadão. A forma como ele realmente faz e cria as situações, aliás, que é muito familiar, até porque os vídeos, estes sketches virais, são focados mesmo em piadas de casais, conversas caricatas, muitas vezes entre pai e filho, e portanto são ali pequenos sketches de alguns segundos, em que realmente cria-se ali uma dinâmica muito engraçada, situações muito cómicas, passadas em balcões de farmácias, em cafés, repartições públicas. Pois é, o que é certo é que o número de seguidores tem vindo sempre a subir nas redes sociais, no TikTok, no Instagram, no Facebook, e são muitos aqueles que já são fiéis aos seus vídeos e que não perdem sequer um vídeo. Agora, vamos conhecer, não é, como é que tudo isto começou. Aliás, eu acho que o humor já vem lá dentro. A pessoa já nasce com o humor e depois, conforme vai crescendo, à medida que vai crescendo, vai amadurecendo, o humor vai desenvolvendo também. Mas já está lá, já vem de nascença. Tenho a certeza que o Pedro também vai dizer o mesmo, que era o engraçadinho da escola, ou se calhar até era mais tímido, mais reservado. Não sei. Aliás, estou para descobrir e por isso mesmo é uma conversa que merece realmente acompanhar esta sexta, às 10 da manhã. Eu vou falar com o Pedro Alves, que é criador de conteúdos digitais focado exclusivamente em sketches de comédia curtos, e é dessa forma que ele faz assim furor nas redes sociais, com aquela vontade, com aquela forma descontraída. Parece mesmo, não é? Parece real. Vamos saber tudo. Esta sexta, o Pedro Alves é o meu convidado. Agora, vamos pôr mãos à obra? Vamos lá então, porque o telefone está a tocar e daqui a pouco estão-me a dizer: já estou aqui há meia hora. Isto só começou há 10 minutos. Quer dizer, nem há 10 minutos. Notícias comerciais, feitas as contas. Começou há 4 minutos, 3, 4 minutos. Pronto, eu gosto de falar e é isso. O telefone, a linha está livre agora. olha que os ouvintes são assim, são da birra, não é? Então agora estava a ligar, agora que está disponível não ligo. Pronto, os ouvintes são tipo isso, não é? É do género, quando eu quero não queres, agora quando tu queres eu não quero. Pronto, é mais ou menos. Olha, na boa. Estou sim.
7: Olá, meu amor.
8: Olá, Branquinho, bom dia.
7: Ah, mas fazer.
8: Então, como é que está? Quase que não entrava, hein?
7: Não entrava, olha, quer dizer, a internet falhou bastante, mas agora já veio, agora já
8: pode. É normal, porque isto, o sistema anda todo a falhar, é normal que a internet também falhe, mas o que importa é que a vossa vontade não falhe, não é? E a vontadinha está aí, não é?
7: É, senhor.
8: Então, está rouquinho.
7: Olha, Mafaldinha, olha. Eu queria a Ana Castela, nosso quadro, pode ser?
8: Pode, então claro, então cá é para isso, é para pedir. Depois eu é que decido se ponho ou não.
7: A minha cidadinha gosta muito de ouvir essa música, sabe?
8: Pronto, o nosso quadro, o da Ana Castela.
7: Sim, sim.
8: E vai para quem?
7: Oh, minha querida, olha, vai já para si, está a apresentar o programa. Olha, a sua menina, que é a filhinha, a netinha, não esquecendo a sua mãezinha, a dona Cândida de Ribadâncora e as amigas dela, e a família, claro. E a dona Gracinda, que ela nunca se esquece, e o seu Cândido Fragoso, e o seu Zé Cruz, e olha, para hoje ficamos assim, está bem?
8: Pronto, para hoje é isto e amanhã há mais, não é?
7: É verdade.
8: Um beijinho, Branquinho, um beijinho muito grande para si, um bom almoço e até amanhã.
7: Até amanhã, meu Paulinho, olha, um grande beijinho para si também, minha querida.
8: Obrigada, beijinhos. Porquê que a malta, quando está ao telefone, mas isto é uma questão que eu estou agora aqui a colocar, quando estamos ao telefone com alguém, principalmente quando são pessoas já com uma certa idade, porque é que uma pessoa fala assim, então, está tudo bem? A pessoa está ali e a ouvir-nos, mas temos sempre tendência para elevar o tom de voz. Nós elevamos o tom de voz em duas alturas da nossa vida. É quando estamos chateados, porque queremos mesmo que a outra pessoa nos ouça, onde ver que há pessoas que falam muito baixinho, mas quando se enervam, erguem a voz, porque elas querem ser ouvidas, não é? Mas em dias normais, uma pessoa tem que estar sempre, o que é que disseste? Ai, não estou a ouvir, não é? A pessoa fala tão baixinho, mas depois quando se enervam, quando se chateiam, falam alto. Até era escusado, uma pessoa até ouve bem demais. É em duas situações, é quando estão enervadas e depois quando estamos a falar com pessoas com mais idade, não é? Então, como é que está? Bem disposto? Ah? Falamos assim, não é? Falamos assim, assim, quase, não é bem aos gritos, mas é parecido. E vamos ao nosso quadro. Vamos lá ao nosso quadro. Dana Castela, a primeira música pedida nesta manhã. Não se esqueça de continuar a dar ao dedo para falar comigo já a seguir. 258-98-30-87.

0: Quando eu penso, quem quiser aumente o volume, não é? Porque é que o locutor por vezes fala assim tão alto? Se do outro lado há um volume em que a pessoa pode aumentar e pode baixar consoante a necessidade, não é? Se ouvir bem, ok, mantém. Se achar que está baixo, levanta. Se achar que está alto, baixa. É tão simples quanto isto. Estou assim.
1: Bom dia, minha
0: amiga. Ai, eu gosto tanto desse bom dia, bom dia. Que é mesmo assim, bom dia. Gosto. Há certos bons dias que são pronunciados de forma tão diferente que até é animado. Bom dia, bom dia.
1: Bom dia, Mafalda.
0: Bom dia, é lindo.
1: Tudo bem?
0: Tudo bem e tudo vai. Ai, não diga que já chegou a França.
1: Não, só para a semana. Só para outra semana.
0: Olha, isto hoje está muito vento, não ando na rua, porque senão...
1: Eu já estive a falar com uma menina hoje, que me tive sorte.
0: Já esteve a falar com quem?
1: Com uma menina hoje no café.
0: Ah, pronto, então, mas é normal, quem vai ao café fala com alguém.
1: Mas como diz a moda, são muito novinhas.
0: Mas então tem que procurar, se calhar andar a procurar nos sítios errados.
1: Não se pode dar muita confiança, Mafalda.
0: E não é só andar a procurar nos sítios errados, ó Manuel.
1: Exatamente.
0: Assim não vai a lado nenhum.
1: Temos que ter muito juízo na cabeça.
0: Pronto, é isso. Mas conversar é uma coisa.
1: Eu vou dedicar um verso, amanhã já o tenho.
0: Então vá. Pense
1: já,
0: nisso.
1: Já,
0: sim, vá, mas pense nisso e amanhã traga lá o trabalhinho de casa. Hoje o que é que eu quero ouvir?
1: Vai para você, para toda a sua família, para a sua mãezinha, para a sua filha, para as suas netinhas. Para o senhor Vitor Viegas e família, para o senhor de Vacim Souza, para o senhor Luís Teixeira, para o senhor José Carlos Souza, para o senhor José Manuel Ficina, para a Rosa de Leia Jardim, para o José Cruz, para a Maria do Céu de Aparece, para a Dona Gracinda de Sagoso e Maria de Pablo, para o senhor Miguel Fonseca, posso o Tato Branquinho e o Tato da Linha, posso o José Ferreira e os Parmes, posso o Nambro José do Castelo de Noiva, para a Dona Câmara de Gravanta e para a Dona Lola de Amaro.
0: Posso
1: o Miguel Festa do Castelo de Noiva. E para todo o auditório, como bom dia, está a minha amiga Mafalda e para o resto do ouvido.
0: Que bonito, hein? Que bonito. E o que é que quer ouvir?
1: Ora bem, hoje vai ser o rancho da minha terra, Castelo de Noiva.
0: Olha, vamos ouvir aqui um rancho de Castelo de Neiva. Pronto, e está feito.
1: E amanhã já tenho os versinhos,
0: hein? É, hoje inspira-se e amanhã sopra tudo para fora. Está bem? Manuel, olha, mas abrigue-se que hoje vai estar assim uma tarde muito cinzenta e muito chuvosa.
1: Vai, chuvosa, está, vão passar em casa.
0: E vai chover bem, eu já estou a ver. Eu nem sei onde é que eu guardei. Eu nem sei onde é que eu tenho o guarda-chuva. Eu desconfio que vou ter que comprar um, porque.
1: Aqui já choveu e vem.
0: É, eu já estou a ver que isto vai dar molha e depois é assim, exatamente. tanto tempo sem chover que já nem sei onde é que meti o guarda-chuva. Sinceramente, já não sei onde é que está.
1: Continuação de bom dia e até amanhã, se Deus quiser. Tudo bom.
0: Obrigada, Manuel. Um ótimo dia também para si. E agora vamos aqui ao resto. Estava aqui à procura, porque eu estou aqui a fazer, mas isto... Vamos aqui... Porque é assim, eu gosto primeiro, me peçam a música e depois é que deixam a dedicatória. O Manuel faz diferente, primeiro deixa a dedicatória e depois pede a música, depois eu tenho que andar aqui à procura. Castelo de Neiva, o rancho folclórico, hein? O rancho folclórico de Castelo de Neiva. E depois é assim, depois demora mais tempo. Por isso é que eu digo sempre, primeiro façam a dedicatória. E depois, ou não, primeiro... Primeiro pedem a música, depois é que deixam a dedicatória, porque assim eu tenho tempo, não é de procurar. Vamos lá ouvir aqui um bocadinho do grupo folclórico de Castelo de Neiva. Vamos cá entrar duas. Espera aí.

0: Pronto, já satisfizemos aqui a vontade do Manuel, é o que temos. Vamos até ao telefone, saber quem é que está do outro lado. Estou assim? Epá, eu vou tão rápido e quanto mais rápido, mais me espalho, hein? Continuo a tentar. 258-98-30-87. Pode também deixar a sua mensagem para o WhatsApp da rádio 969195-031. 969195-031. O dia está cinzento, possivelmente temos mais gente em casa e a ouvir, não é? Está de chuva. Já as pessoas começam a fazer aquelas arrumações em casa, a limpar as gavetas, os armários, o que se sujou durante o verão, não é? As pessoas aproveitam logo assim, um tempinho de chuva, para cozer aquela... Olha, ainda ontem eu, a cozer lá uma camisola que tinha lá um buraquito. E as pessoas aproveitam os dias assim mais cinzentos, já que não podem andar nas hortas. Não dá jeito para andar assim na rua muito tempo que está vento. Se não tivesse vento, menos mal. Então aproveitam para fazer algumas coisinhas em casa, não é? Cozer, fazer a comidinha, fazer aquelas sopinhas mais quentes, mais aprimoradas, por causa do tempo que agora vem. Ainda não veio o frio, é que... Veio o cenário assim mais cinzento hoje, mas não está frio. Hoje até estava assim um ar mais quente quando saí de casa e eu até disse, ui, caneco, isto vai dar tempestade. Quando o tempo está assim, estou assim?
1: Bom dia.
0: Ora, mais um bom dia. É o Manuel e é a Gracinda, com os bons dias. Bom dia. Gosto assim desses bons dias com sotaque.
1: A voz que nós vamos fazer, hein?
0: É, não é a voz, é o sotaque. Bom dia, assim, bom. Isto é bom. Aqui não se costuma dizer assim, bom. Isto é bom. Antigamente, bom. Antigamente tinha mais sotaque ainda. Eu lembro-me que antigamente... Agora as pessoas estão... Os sotaques já estão aqui misturados uns com os outros, porque já vão... Uns de Braga vão para aqui, os do Porto vão para ali, os de Lisboa vão para cá. Mas eu gosto desse sotaque bom. Ai, que é tão bom. Bom dia, bom dia. Bom dia. Então diga-me lá, Gracinda, o que é que quer ouvir?
1: Olha, aqui aos parabéns, José Maron. Para a filha da Maria de Sabelenhelas, que está hoje de parabéns. E para uma minha vizinha, São Beloso, que está e ontem de parabéns.
0: São gêmeas, então? Nasceram no mesmo dia?
1: Não, ontem foi uma.
0: Ai, não. Ai, se não eram gêmeas. Sabem que no outro dia fui pôr combustível? Imagine só, eu fui pôr combustível e normalmente o gás óleo não anda ao mesmo preço que a gasolina, não é? Mas eu fui pôr também ali em Espanha e achei piada quando cheguei às bombas, vi o gás óleo ao mesmo preço que a gasolina, 1,81, e eu assim, olha os dois ao mesmo preço, olha, se me enganar na mangueira não faz mal, estão ao mesmo preço os dois, que se lixe, não é? Eu assim, estão ao mesmo preço, olha, se me enganar, até me disseram assim, vê lá se te enganas na mangueira. Eu quero lá saber, estão ao mesmo preço, 1,81 o gás óleo e 1,81 a gasolina. Bem barato. Barato, quer dizer, não é barato?
1: Não é barato.
0: Está mais barato que o que está cá, não é?
1: Sim.
0: Então diga-me lá, Gracinda, os parabéns vai então para a Susana, não é?
1: Susana, sim, da Maria do Céu, de Lanhelas. E para uma minha vizinha que chama-se São Veloso, que tive ontem de parabéns.
0: Para a Conceição Veloso, os parabéns são de ontem, mas vão hoje.
1: Ainda vão a tempo.
0: É verdade, ainda vão a tempo.
1: E vai então, vai para mim, vai para o meu marido, vai para os meus filhos, vai para Maria Sadolém, elas e família, para a Canda Ribadanca, para toda a família e para as amigas, vai para o Sr. Joaquim Souza e família, Lourdes de Arbaranhos família e Sónia de Arbaranhos família, vai para o José Cruz e família, vai para o Branquinho e para a Cidalinha, vai para o Irmão Trancoso e família, vai para a Carmina Fonteboa e família, e... para o Manuel António Reunião, vai para o José Ferreira e amigo, para o senhor de São Martelameu, que falou agora um bocadinho, vai para o César Carvalho e família, e vai para o Samuel Fragoso, a Aurora de Fragoso e família, E vai para a Celeste Fragoso e família. Vai aí para você, para a sua mãezinha, para as suas meninas. Tudo de bom.
0: Obrigada. Um ótimo dia para vocês. Uma excelente terça-feira, um bom almoço e até amanhã. Está bem? Beijinhos.
1: Obrigada. Beijinhos.

Ora está, os parabéns para quem está de aniversário. 11 horas e 30 minutos, já sabe que pode e deve ligar para participar, para deixar a sua mensagem, para deixar o seu beijinho nesta manhã. É ligar para o 258 98 30 87. Portanto, liga a sua chamada que

0: Em estúdio sou eu que atendo. Digo olá, bom dia. E do outro lado, um olá, bom dia também. Pronto. Estou sim.
1: Olá, meu amor.
0: Olá, minha amada.
1: Quem é?
0: Quem então é quem é que havia de ser? Ora, trus, trus, trus. Ora, trás, trás, trás. É Ana Cruz. Ora, chega lá para trás. Ana Cruz. A nossa simpática Ana Cruz.
1: Oh, menina, isto é preciso ter muita paciência para atender.
0: Pois tenho que ter muita paciência. Tenho, não tenho?
1: Não, você não. Eu respondo por mim, não é?
0: Vocês têm que ter muita agilidade. Paciência e agilidade.
1: Oh, Mafalda, eu hoje não quero ouvir o som no céu.
0: Ai, então hoje mudou. Então hoje o que é, hoje o que, é que quero ouvir?
1: Da Ave Maria de Marco Paulo.
0: Ave Maria? Ah, sim. Pronto, também convém mudar um bocadinho, não é?
1: Claro, a gente tem que ouvir outras coisas, não é?
0: Ah, mas é tão bom ouvir assim a sua voz tão, tão viva.
1: Mafaldinha, olha que não dou nada bem.
0: Então, que é? Não me diga que é outra gripe, como apanhou o ano passado, não?
1: Não, tenho, graça a Deus.
0: O ano passado teve mal.
1: Mas foi sexta-feira ao hospital porque eu uso óculos.
0: Sim.
1: E os óculos fizeram uma casquinha aqui na cana de nariz.
0: E então, ficou com uma ferida?
1: A minha médica de família entendeu mandar-me para a dermatologia. Cheguei lá sexta-feira, o médico, um rapaz novo, muito engraçado, e eu dou troto.
0: Foi isso?
1: Olha, mas com acetilene, eu não sei se a menina sabe o que é um acetilene.
0: Não.
1: É uma coisa antiga que é uma bombazinha. E dentro deve ter qualquer produto para queimar, mas tem uma agulha grande e acende-se e dá lume.
0: Então, mas o problema está nos óculos, se calhar, vão ter que lhe mudar os óculos.
1: Não, mas eles pensaram, a minha médica pensou que dali parece uma coisa ruim, não é? Mas, no entanto, que o médico diz logo que não é ruim.
0: Agora é que eu sei porque é que há malta que usa os óculos na cabeça, que é para não magoar o nariz.
1: Pois é, mas, olhe, queimou-me ali a sangue frio. E agora estou lixada que tenho que lavar esta porcaria com soro fisiológico.
0: Oh, minha filha, então, mas eu vou-lhe dar aqui, para esse problema não voltar a acontecer, pega nos óculos, em vez de colocar os óculos no nariz, levanta assim e mete em cima da testa, mete lá em cima, pronto, e usa em cima da cabeça. Pronto, está resolvida a situação.
1: Oh, meu amor, mas eu preciso dos óculos para a vista, não é para a testa.
0: Pois é. Aí é que está o problema, pronto. Então aí se precisa mesmo para ver, se não é uma questão só de estética, então aí já tem mesmo que arranjar ou pôr um pensinho aí.
1: Não é por vaidade.
0: Sei.
1: Não.
0: Aninha, vamos ouvir o Marco Paulo.
1: Vamos lá, Mafaldinha, um beijinho grande. Ora bem, aqui vai para o Sr. Cruz, que eu ouvi-o hoje, mas ele não se lembrou de mim. Está velho?
0: O Sr. Cruz? Não ligou ele?
1: Ai, eu acho que era o Zé Cruz.
0: Não, o Zé Cruz não ligou.
1: O primeiro?
0: O primeiro foi o Branquinho.
1: Eu ouvi todos, eu estou a ouvir o programa hoje dentro do carro.
0: É, mas foi o Branquinho que ligou e o Zé Cruz não ligou hoje.
1: Não importa, então aqui vai. Beijinhos para todos quantos entraram na rádio. Eu entro poucas vezes, mas nós conhecemos, não é, Mafaldinha?
0: Sim, já sabemos.
1: Quando é que quer vir à minha casa outra vez?
0: Então, quando me convidar, eu vou.
1: Ai, só bem convidada.
0: Pois. Não, a gente também tem o telefone uma da outra e qualquer coisa a gente convida e marca assim uma coisa de última hora, ainda sabe melhor, não é?
1: E vamos ao campo da bola, não é?
0: Exatamente, e vamos ver o futebol, porque a Ana Cruz é... Eu vou-vos dizer uma coisa, a Ana Cruz, encontramos-nos, não é? Marcámos encontro num campo de futebol e a Ana Cruz é ótima para gritar, para chamar nomes, mas digo não ofensivos, assim para puxar pelos jogadores.
1: Olha, você tem pino no rádio? É que se tem para fazer pia, manda um daqui.
0: Não, não, não pode. Só mesmo lá no futebol, está bem?
1: Está bem, pronto.
0: Ai, Ana, é muito engraçada. Eu tinha que me desviar.
1: Beijinhos para todos quantos ouvem. Com saúde ou sem saúde, temos que andar a vida, é assim mesmo.
0: Exato, Ana. Um beijinho.
1: Um grande beijinho, um abraço para a Mafaldinha, está bem?
0: Olha, gostei muito de ver, mas vou gostar mais de ver em breve, está bem?
1: Paz, né?

0: estás filhota, eu não
1: obrigada.
0: Sei quantas netos tenho, nada.
1: Tenho duas, para já, duas.
0: Bom, olha, eu não tenho nenhuma, infelizmente.
1: Pronto, mas não faz mal, mas tem amigos e um dia destes vou-lhe dar um beijinho.
0: Gostei muito de ouvir. Beijinho.
1: Beijinho.
0: Um abraço muito grande, como daqui a FIFA, lá onde é que a menina está.
1: Então não é assim tão grande, como daqui ao Algarve, pronto, não é?
0: Ah, isso é que era bom. É um comprido. Porra, daqui até ao Algarve, espero que o foro vou dar um beijinho.
1: Um beijinho, Ana, beijinho.
0: Maldinha, adeus, adeus. Beijinho.
1: Obrigada. Ana é daquelas pessoas que se nota bem que têm uns bons pulmões. Aliás, eu só fiquei a saber que a Ana tinha assim uns bons pulmões, foi mesmo quando ela foi lá comigo ver o jogo. Eu acho que ela nem sabia. Na hora, por quem estava ali a gritar, era por uns e por outros. Ela é ótima para incentivar os jogadores e depois mete-lhes assim umas alcunhas. Olha, muito giro, é muito giro. Porque também é aborrecido nós irmos a um jogo e estarmos a ouvir sempre os mesmos nomes, que sejam mais criativos, pelo menos para dar mais criatividade também a quem vai ver o futebol, porque ouvir sempre ali os mesmos nomes é também é chato, não é? Até porque o árbitro depois também se habitua e os jogadores também se habituam. Não é? São sempre os mesmos nomes, que sejam mais criativos, senão não tem piada nenhuma. Ai, a Ana é muito criativa. Marco Paulo, Nossa Senhora. Já sabe, pode continuar a ligar 258 98

0: bom dia.
1: Ora, um dia maravilhoso para si, para todos os seus colegas e para todo o auditório também.
0: Ora, obrigada. É o nosso querido ouvinte Armando Trancoso, de Aveiro.
1: Sim, exatamente, correto.
0: Aí está ele, não é? Veio e trouxe, sabe o que é que trouxe hoje?
1: Eu não sei, aqui chegou o sol.
0: Então, chegou aí o sol, está-me a enganar.
1: Não estou a enganar nada, tenho a certeza.
0: Que isto hoje, você não está a ver bem.
1: Estou mesmo, mas
0: não tem nada a ver bem.
1: Mas sinto que chegou aqui o sol neste momento.
0: Ah, porque para aí também dão assim chuvinha e trovoada, mas é mais para o final do dia, porque eles dão umas abertas aí para Aveiro.
1: Também faz falta, deixa lá.
0: É.
1: O mais importante é chegar o sol agora.
0: É verdade, eu não estou com medo nenhum da chuva, porque até a roupa que eu trago nem tem a ver com o inverno nem nada.
1: Andei ontem aqui a regar o jardim com uma forquilha.
0: É, hoje vai estar mal para regar, porque ninguém quer apanhar uma molha, não é?
1: Tem que dar a regada guarda-chuva, não dá muito jeito.
0: Não.
1: Ontem com a forquilha ainda reguei aqui.
0: Havia uma senhora que dizia, estou à espera que a chuva passe para poder regar o jardim, porque à chuva também não dá jeito.
1: Não, mas eu andei a regar com a forquilha com o ancinho também.
0: É, gosta de agricultura?
1: Gosto, andei a regar.
0: É, não, estou a dizer a regar, estou a dizer no geral, se gosta de...
1: Sim, gosto.
0: Se é uma pessoa preocupada com os tomates...
1: Pois, exatamente.
0: Com a horta, com...
1: Claro.
0: É, pronto, eu acho que a pessoa também tem que zelar um bocadinho quando tem, não é? Porque hoje em dia também, mesmo quem tenha apartamento, pode ter uma mini horta na varanda, está muito na moda, não é?
1: Apartamento, mas tem jardim.
0: Para pôr lá especiarias, para pôr orégãos, salsa, mini horta.
1: Muita coisa, dá para ter muitas árvores.
0: Há quem tenha tomates até, não é?
1: Também, exato, claro, eu também tenho.
0: Pronto, e tem que ser, não é? Tem que zelar um bocadinho pela...
1: Tenho duas ameixoeiras, tenho uma pereira, tenho uma laranjeira, uma tangineira, um limoeiro...
0: É, então afinal tem terreno,
1: oliveira,
0: para ter isso tem que ter terreno.
1: Tenho uma oliveira, claro que sim, tenho três marmelejos, tenho uma, como é que se chama, uma
0: baleira. Sabe que eu não, é que falar com o Armando, a gente nunca sabe se está a dizer a verdade
1: não,
0: ou não.
1: Estou a falar a verdade, estou a falar a verdade.
0: Então mora num apartamento ou numa moradia?
1: Moro num apartamento, mas tem um quintal grande atrás, todo que fui eu que arranjei e vedei aquilo tudo.
0: Então aquilo não é seu?
1: É meu, pois.
0: É seu? É propriedade sua?
1: É de todos, mas pronto, mas fui eu que arranjei aquilo tudo.
0: Por acaso são seus os tomates?
1: Sim, claro, sou eu que faço tudo.
0: Pronto, então pronto.
1: Pus
0: então, já é...
1: Pus lancis em toda a volta para...
0: Então, e já é diferente.
1: Assim,
0: aí já é diferente.
1: Fui eu que vedei aquilo tudo, com rede, para ninguém entrar lá dentro, nem para os gatinhos estarem lá protegidos, com as casotinhas deles, essas coisas todas, ninguém se meter com elas.
0: Muito bem, sim senhora. Ah,
1: sim.
0: Se teve a ajuda de quem?
1: Na altura foi só minha.
0: Portanto já vão há alguns anos, já vai há alguns anos.
1: Já. Agora é a minha mulher que faz.
0: Muito bem. Então diga-me lá, Armandinho, o que é que quer ouvir?
1: É José Alberto Reis ou José Amar, uma à sua escolha, um dos dois, uma qualquer à sua escolha.
0: José Alberto Reis
1: ou José Amar.
0: Pronto, agora olho, agora foi a primeira que saiu, José Alberto Reis.
1: Pronto.
0: E vai para quem?
1: Vai para si, para as suas meninas, para as suas princesas, para a sua companheira. Para os restantes colegas, respectivas famílias, assim como para todo o auditório, em particular para todas aquelas pessoas que vêm cá para mim, respectivas famílias, desejo a todos a continuação de uma excelente semana. Beijinhos e abraços para todos. É como sempre um gosto enorme falar consigo e recebê-la aqui na minha modesta casinha, na linda cidade de Aveiro. Beijinhos e abraços e até uma próxima questão.
0: Olha, vou-lhe dar duas hipóteses. Quero ouvir a música nova de José Alberto Reis e Marcos, que chama-se Vamos Viver a Vida. Cantam os dois, quer ouvir? É bonita.
1: Vamos ouvir, que eu não conheço.
0: Então vai ouvir, que vai gostar.
1: Claro.
0: Um ótimo dia, Armando. Beijinhos para si e para a sua esposa. Um beijinho grande também.
1: Está lá a mandar um beijinho para si também, que ela está aqui a fazer um bolinho de... Como é que é? Pão de ló.
0: Muito bem. É... Pão de ló eu gosto, mas se for assim, não muito seco.
1: Não é muito seco assim, não.
0: Porque às vezes há quem faça pão de ló, pois fica muito seco.
1: Não. Fica que é uma maravilha.
0: É, tudo fofinho.
1: Tudo que ela faz é uma maravilha.
0: Fofinho. Um beijinho. Estou-se a chamar fofinho ao pão de ló, não é assim?
1: Também se chamar a mim, também não está a dizer mentira.
0: Pronto, está bem, mas não é para não se empolgar.

Estou a brincar. Um beijinho grande. Tudo bom? Obrigada. O nosso ouvinte Armando Trancoso de Aveiro já pediu. A malta liga só para pedir. Não é só para pedir. José Alberto Reis e Marcos, vamos viver a vida.

0: Ora, estamos a 10 minutos para o meio-dia. Ainda pode participar, ainda pode falar comigo nesta manhã. Contudo, tenho que ligar para o 258-98-3087. Estou sim?
1: Bom dia, menina Mafalda.
0: Bom dia, Miguel Fonseca. Está bom?
1: Bom dia, alegria.
0: É verdade, em dias de chuva temos que prevalecer aqui a alegria.
1: É,
0: não vão as pessoas pensar que isto é só quando está a bom tempo. Quando está a bom tempo, já está a bom tempo. Quando está assim...
1: É uma alegria do caneco.
0: Sim, mas quando está assim é que nós temos que puxar
1: é
0: mais um bocadinho, não é? Temos
1: chato
0: que fazer...
1: como o caneco.
0: O que é chato? O tempo?
1: É chato.
0: Então já viu quando o tempo está assim, nós valorizamos ainda mais quando vier o sol?
1: É...
0: Não é? O tempo está assim, cinzento, chuva. Depois quando vier o dia de sol, a gente fica todo contente. Ficamos todos contentes, hein?
1: Isso é verdade.
0: Não é?
1: Olha que você falou bem. Isso é verdade.

0: Pois falo. Vocês não querem crer? Então diga-me lá, Miguel, o que é que vai ser hoje? O que é que vai pedir para ouvir?
1: Eu queria ouvir o agrupamento musical Os Boaingues, Não Me Telefones Mais.
0: Olha, para dedicar a quem?
1: Dona Helena Pires, para os filhos, netos e bisnetos, para o Sr. Manuel Vieira, para o Sr. Domingos Dona Fátima, para o Zé Piolho, mulher, filhos e netos, para o Sr. Benedito Pereira, para o Sr. Nuno, para o Sr. José Cruz. Olhe para você aí, continua o sono numa terça-feira porreira, que tudo corre bem.
0: Obrigada.
1: Saúde e paz.
0: É verdade, o resto alguém traz, não é? Um beijinho, um ótimo dia para si, Miguel. Tchau. Tudo bom. E bom almoço. Eu esqueço-me sempre, estamos na hora do almoço, não é? É sempre bom. Lembram-se, quando havia aqueles programas de televisão em que a pessoa, o que é que vai fazer para o almocinho? O que é que vai fazer para o comer? Ainda bem que isso já passou de moda, ainda bem que há os programas de televisão, mas já ninguém pergunta o que é que vai ser. O que é que vai ser o almoço? Que bom! Mesmo que a pessoa não goste. Ai, que bom! Pá, cansativo, não é? Imagina se eu fizesse o mesmo, andasse aqui a perguntar aos ouvintes todos o que é que vão comer para o almoço, não é? Havia de ser bonito que a crise que está aqui no nosso país era a realidade, não é? Era a realidade. Vamos ouvir então o agrupamento musical Boaingues com este Não Me Telefones Mais. Mas ligue.

0: Foi aí que tudo começou. O Pedro, com o seu ar espontâneo, com... Eu acho que o Pedro, mesmo assim, caladinho, já faz rir. Mesmo assim, sem dizer nada. Ai, Deus queira que ele não me esteja a ouvir. Só assim, com o seu jeito engraçado, não é? Mesmo boca fechada, o Pedro já faz rir. Ele é um criador de conteúdos, é humorista, é focado em sketches digitais e foi assim que ele ganhou realmente uma enorme popularidade, diretamente no TikTok e também no Instagram e no Facebook. Aliás, ele ficou viral com os vídeos que, mesmo curtos e rápidos, são focados assim em dinâmicas familiares, conversas hilariantes entre pai e filho, trocadilhos, reações e situações do cotidiano, coisas tão banais que todos nós nos identificamos. E portanto, eu deixo o convite, porque é na próxima sexta-feira que vai poder ouvir em direto a nossa conversa, às 10 horas da manhã. Já está marcadíssimo. Com Pedro Alves, que é o meu convidado, a estrela da semana. Eu regresso amanhã às 8, já sabem, encontro marcado sempre aqui à mesma hora, com o mesmo propósito: animar e fazer companhia a quem está desse lado. Beijinhos!
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6: Vila Praia de Âncora esteve representada em Ilhavo na Festa dos Bacalhoeiros, um encontro que reúne homens de mar de todo o país e que celebra a memória e a amizade da história da pesca do bacalhau. Entre os participantes tiveram 38 pescadores de Vila Praia de Âncora, homens que conhecem de perto as dificuldades e os sacrifícios da vida do mar e que fizeram parte de uma das páginas mais marcantes da história marítima portuguesa. Acompanhar os pescadores, a convite à organização, estiveram o presidente da Junta de Freguesia, Luís Matias, e o secretário Álvaro Marinho, e o presidente da Assembleia de Freguesia. também Vila Praia da Âncora, a presença da Vila nesta iniciativa, representa também uma homenagem a todos aqueles que partiram para os mares do Atlântico Norte, enfrentando o frio e o isolamento de longos meses fora das famílias.

0: Anhilha, Fugusto Inteiro, pescadores de Vila Praia de Anco, levaram consigo a memória de todos os homens do mar e famílias que fizeram pesca no bacalhau, parte da sua identidade e da sua terra. O mês de outubro traz uma programação cultural diversificada para o Centro Cultural de Paredes Coura. A abrir o mês, Rodrigo Leão apresenta O Mundo, acompanhado pelo Ensemble e pelo Coro do Coura Voice, um concerto marcado pela música clássica, eletrónica e influências tradicionais. No dia 9, é a vez do espetáculo de dança contemporânea, Eurodance Ballet Contemporâneo do Norte e o coro documentário e a revista A Última Década do Estado Novo. O Presidente da Câmara de Viana do Castelo participou na segunda edição das tertúlias By Believe, que reuniu empresários, representantes de instituições e outros agentes ligados à economia da região. O encontro permitiu a partilha de ideias sobre desafios e oportunidades para empresas e para o desenvolvimento económico do concelho. Na ocasião, o autarca destacou a importância do diálogo, da proximidade e cooperação entre empresas, instituições e os diferentes agentes do território. O Governo autorizou a cedência por 30 anos de um terreno da Universidade Politécnica de Viana do Castelo à Câmara de Viana, na Praia Norte. No local vai ser construído um centro tecnológico de inovação dedicado às energias e tecnologias oceânicas. O projeto representa um investimento de 5,1 milhões de euros e é financiado pelo Programa Norte 2030. A infraestrutura vai ficar a cargo da Sustmar, que deverá incluir laboratórios especializados, uma nave industrial e uma equipa de cerca de 40 profissionais até 2030. A Câmara de Viana do Castelo ficará responsável pela construção e fiscalização da obra e depois da conclusão pela cedência da gestão do edifício à Sustmar. Fechamos aqui este bloco de notícias. 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

0: Daqui a pouco nesta emissão sobre o Mangostão da Lister Mais vai ouvir os de Olinda. A voz de Ana Bacalhau.
1: Se é para acontecer, pois que seja agora.
0: É para ouvir daqui a pouco aqui na sua rádio. 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
3: São 13 horas. 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
7: Avançamos agora com a agenda cultural para esta edição de terça-feira. Vamos aqui dando conta de algumas das atividades culturais que acontecem na nossa região e, como sempre fazemos, vamos dar uma voltinha pelas exposições. E hoje daríamos o conselho a uma visita até à Casa dos Nichos, na Rua de Viana, em Viana do Castelo, e aqui é o Núcleo Museológico de Arqueologia. Poderá apreciar esta exposição que está patente ali na cidade de Viana do Castelo. E já agora, dando uma voltinha pela Praça da República, em pleno centro histórico da cidade de Viana do Castelo, onde se encontra o Museu de Trás, no edifício que outrora serviu de Banco de Portugal, e ali poderemos visitar também, entre outros, a exposição Lá e o Linho nas Mulheres Vienenses. É uma exposição também que está patente e poderá ser visitada diariamente. E, por último, vamos até ao Parque Ecológico Urbano de Viana do Castelo, Pasto de Marés, é a exposição que ali está patente, com os Objetivos do Desenvolvimento Sustentável da ODS 4 e ODS 12,

0: que ali, portanto, poderá visitar no Parque Ecológico da cidade de Viana do Castelo. São estas assim as nossas sugestões culturais para esta edição da Agenda Cultural desta terça-feira.
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9: Chega o final de setembro, o outono espreita a janela. E a carteira é essa para muitos, continua em estado de seca extrema. Olá, sejam bem-vindos a mais uma edição dos Novos Parodiantes. Termina o mês do regresso às rotinas, as folhas começam a cair das árvores e no correio caem as faturas do costume. Para abrir o programa, com a devida sabedoria popular, aqui vão uns versos bem à maneira.
10: Acaba o mês de setembro com contas para todo lado. Por mais faturas de que me lembro, só rimbo se venço o fardo.
9: Ora, nem mais, a vida sobe de preço, o tempo muda de feição, mas por cá, boa disposição, não paga imposto nem sofre com a inflação.
11: Ambrósio, olha, sabias que o meu marido decidiu aderir à poupança de outono e agora só toma café de dois em dois dias?
12: Ah, sim! Oh. E é para poupar na conta do café ou para poupar a tensão arterial?
11: Ah, que nem uma coisa nem outra. É para ver se a fatura do mês de setembro não lhe dá um desgosto antes de entrar o hormonado de outubro.
13: Ó, Tosé, cada vez que eu te chamo para vir trabalhar, és difícil de encontrar, não é?
14: Ah, pois sou, querida. Mas tu deves saber uma coisa muito especial.
13: Ah, é? Ah, e o que é que é?
14: É que bom trabalhador é sempre difícil de encontrar um.
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24: Ora essa, meu caro senhor. 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
25: Ah, eu vi o querido design bioclimático. 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
26: Conceito aberto integral. Isso quer dizer o que na prática? Que a cozinha dá para a sala?
24: Quer dizer que a cozinha dá para a sala dá para a rua e a rua dá para o meio de uma paragem de autocarro. Não tem paredes, não tem teto e as janelas são virtuais. No fundo é o regresso às origens.
26: Ai, mas valha-me Deus. Então o senhor está a tentar alugar-nos uma paragem de autocarro por um T0?
24: Ai, não diga paragem de autocarro, meu caro. Diga a microestúdio urbano com transporte público privativo à porta. E repare no requinte. Tem chão em paralelo de granito antigo e teto panorâmico para ver as estrelas e apanhar a chuva deste outono diretamente assim na carinha.
25: Ai, rico, mas olhe com este tempo fresco de setembro. O meu rapaz ainda apanha uma constipação, então se pariu, vós. E em termos de casa de banho, como é que é?
24: Oh, a casa de banho é ecológica. Basta pedir a chave do café do lado ou dali ou até o outro lado da rua e consumir uma bica. É a chamada casa de banho por formato de subscrição.
26: E quanto é que a sua agência pede por mês por essa vergonha sem teto?
24: Oh, é uma pechincha. Apenas 2.500 euros por mês, mais 6 meses de caução, o IRS dos últimos 20 anos e a entrega da vossa alma como fiadora.
25: 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E isso é um roubo à mão armada.
24: Oh, minha senhora, não está a pagar o espaço, está a pagar a vista e a experiência imersiva da natureza.
26: Pois olha, para a experiência imersiva da natureza, eu prefiro levar o meu filho a acampar para o meio da serra. Ao menos se aparecer um lobo, a gente já sabe que ele não nos pede o fiador nem nos cobra a calça da barraca. Vamos fazer já embora. Bora lá.
24: Olhem que perdem a oportunidade. Já lá tenho 3 espanhóis e um robô de inteligência artificial na fila a tentar fazer uma proposta à pronta, ok?
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0: porteira quer ser recebida pelo primeiro-ministro.
1: Está ali uma cidadã que insiste em falar com o senhor primeiro-ministro.
2: O quê? Mas agora qualquer cidadã chega aí e diz que quer ser recebida pelo senhor primeiro-ministro. E você acha por bem vir incomodar-me com isso? Ah, eu tenho mais que fazer. Ainda não li jornais, não bebi o cafezinho, nem marquei hora para ir arranjar as unhas.
1: A senhora doutora, desculpe, mas a cidadã diz que votou no partido do senhor primeiro-ministro e que durante a campanha eleitoral até lhe deu 10 beijinhos.
2: 10 beijinhos? Mas onde?
1: Bem, quer-se dizer, metade na rua e a outra metade na sede do partido, senhora doutora.
2: Oh, que chatice, hein? Ah, bem, mande lá entrar a mulher para ver o que é que ela quer realmente. Ah,
1: faça favor, faça favor de entrar que a senhora doutora vai atendê-la.
3: Colega!
2: O quê? Colega?
3: Ah, não, a doutora não é porteira aqui do gabinete do primeiro-ministro?
2: Ah, eu sou formada em relações públicas e sou a secretária do adjunto, da secretária do chefe de gabinete do senhor primeiro-ministro, percebeu?
3: Ah, pois eu sou mesmo porteira e tenho muita honra em ser porteira. Olha que sou porteira de um prédio com 50 condóminos e desenrasco-me sozinha sem precisar de adjuntas ou secretários.
2: Está bem. O que é que pretende do senhor primeiro-ministro? Diga lá.
3: Então, podemos falar sozinhas assim em segredo?
2: Ai, senhor Serafim.
1: Sim.
2: Pode sair e fechar a porta.
1: Mas se precisar de qualquer coisa, é só chamar, senhora doutora. É que com esta gente do povo, nunca se sabe, não é?
3: Epá, vá dar banho ao cão!
2: Pronto. Então, o que é que tem para tratar com o senhor primeiro-ministro?
3: Olhe, doutor, até o seguinte. O engenheiro do 12º frente anda metido com a vizinha do quinto esquerdo.
2: Sim.
3: A viúva do primeiro direito anda embrulhada com a solteirona do 9º esquerdo. O padre que vive no 7º andar direito recebe meninos para explicações de matemática, mas ele é formado em letras. O casal do 4º direito comprou um carro de 100 mil euros, mas comprou latas de comida para os cães sem terem nenhum cão lá em casa. Os do 3º frente dizem que são tio e sobrinho. Ah, mas não são nada um ao outro. Além daquilo que realmente são. Olha, a loira do resto já os
2: quer. Ai, basta! Oh, senhora, o que é que essas fofocas e essas mexeriquices podem interessar ao primeiro-ministro?
3: Bem, a senhora doutora há de concordar que eu dava um bom contributo para a defesa nacional. Dava ou não dava um bom elemento para o serviço de informações?
2: Bem, olha, para os serviços de informações não direi, mas como é muito boa a dar à língua, sempre podia vir para a minha adjunta. Ajudava-me a colar os selos nas cartas.
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10: Oh, Manel, tens Há dias que a minha mãe diz que a minha mochila da escola é uma ameaça à saúde pública.
11: Uma ameaça? Então porquê a minha? Então levas lá dentro algum robô perigoso com inteligência artificial, é?
10: Com robô? É que entre os manuais de matemática, os cadernos de atividades e o dicionário de inglês, a mochila pesa tanto que se eu cair para trás, fico que nem uma tartaruga de pernas para o ar sem me conseguir levantar.
11: Ah, que maravilha! Então este ano já nem precisam de aulas de ginástica. A própria mochila faz o treino de musculação para o ano inteiro. Oh, Mila, olha, tu sabes porque é que o meu pai fica cheio de dores de cabeça sempre que a professora nos dá trabalhos de casa de matemática, sabes?
10: Não sei, não. É porque ele fica com pena de ti por não ires brincar para o parque.
11: Qual a pena de mim? Ah, achas? É que quando tento resolver as minhas contas sem olhar para a calculadora do telemóvel, descobre que afinal quem devia chumbar no quarto ano era ele.
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0: Obrigado.
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que namoram há um dia. Por terem um namorado já é uma alegria. E aquelas raparigas que namoram uma semana, já convidou o namorado para ir para a sua cama.

amigas agora ou que namoram há um mês? Ficam todas consoladas por deixar fugir os três. E aquelas raparigas que namoram há um ano? Já têm há muito na ideia para trocar de fulano.

raparigas que namoram há muito tempo já começam a pensar no dia do casamento. E agora de casadas pensam na casa dos pais. Abandonam o marido que já foi tempo a mais.

0: É 1:44.
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1: 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São 14 horas.
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4: São 2 horas.

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4: São 15 horas.
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6: O governo autorizou a cedência por 30 anos de um terreno da Universidade Politécnica de Viana do Castelo à Câmara de Viana, na Praia Norte. No local vai ser construído um centro tecnológico de inovação dedicado às energias e tecnologias oceânicas. O projeto representa um investimento de 5,1 milhões de euros e é financiado pelo Programa Norte 2030. A infraestrutura vai ficar a cargo da Sustmar, que deverá incluir laboratórios especializados, uma nave industrial e uma equipa de cerca de 40 profissionais até 2030. A Câmara de Viana do Castelo ficará responsável pela construção e fiscalização da obra e depois da conclusão pela cedência da gestão do edifício à Sustmar. A comunidade intermunicipal do Alto Minho está confiante de que o Governo vai acolher a reivindicação de 300 milhões de euros para investimento nas acessibilidades rodoviárias da região. António Barbosa, o Presidente da CIM, destaca o crescimento económico e populacional do território e salienta que cerca de metade do trânsito rodoviário entre Portugal e Espanha passa atualmente pelas fronteiras do Alto Minho. O autarca defende investimentos urgentes, entre eles a construção da variante Valença, Monção, Melgaço até Salvaterra, o prolongamento à 28 entre Cerveira e Sapardos e a melhoria das ligações do Val do Lima. Assim, quer ainda estudos para uma nova travessia do Rio Minho entre Caminha e Aguarda, além da melhoria das estradas nacionais e uma ligação ferroviária direta do Porto Mar de Viana do Castelo. António Barbosa espera que os projetos avancem ainda durante o atual mandato para dar resposta ao crescimento económico da região. A Câmara Municipal de Esposende apresentou a estratégia turística do município para o período 2027-2030, numa cerimónia que foi também assinada a Carta de Compromisso do Turismo Sustentável no âmbito do processo de certificação de Esposende como destino turístico sustentável. A estratégia turística de Esposende define como prioridade afirmar o concelho como uma marca turística reconhecida no norte de Portugal, reforçando a capacidade de atrair visitantes durante todo o ano e aumentando o valor gerado pelas atividades turísticas na economia local. Finalizamos aqui este bloco de notícias. Estas e outras notícias podem ser consultadas em notícias em Rádio Fifense. Voltamos à antena dentro de uma hora para atualizar a informação da nossa região.
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3: São 16 horas.
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0: Pá, eu acho que ele não vai aceitar.
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2: São 17 horas.
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0: São 10 horas e 47 minutos.
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Sintonizam a FFNS FM, este é o Fora do Tom. Na segunda e nesta parte da terceira hora, temos estado a passar Live at the Roundhouse, Sus Full of Secrets, álbum de Nick Mason, o baterista do Pink Floyd. Eu vi este concerto no Porto em julho de 2021, magnífico concerto de música dos Pink Floyd antes de 1973.

Com este tema, Point Me at the Sky, terminamos a passagem na íntegra do álbum Live at the Roundhouse, Nick Mason's Searchful of Secrets, com a banda de Gary Kemp, Guy Pratt, Lee Harris e Don Sican. Viramos agora a página para Crosby, Stills and Nash, Dark Star. Fora do tom, na reta final.

U tema for 41 AM Sexual Revolution do álbum de Roger Waters, The Pros and Cons of Each e King, 1984. Fora o tom a chegar ao fim. 3 horas de música. Na primeira parte, alguns temas de música lembrando George Palmer. Vamos continuar a passar a música de George Palmer. Depois, na segunda hora, tivemos a passagem do álbum de Nick Mason, Thirst for Cigarettes, Live at the Roundhouse. E agora diversos pouco movimento. Poderá ouvir a repetição da edição de hoje na próxima sexta a partir das 23 horas. Nós voltaremos terça-feira. É sempre a partir das 21. Fiquem bem, muito boa noite.

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1: Vila Praia de Âncora esteve representada em Ilhavo, na Festa dos Bacalhoeiros, um encontro que reúne homens de mar de todo o país e que celebra a memória e a amizade da história da pesca do bacalhau. Entre os participantes tiveram 38 pescadores de Vila Praia de Âncora, homens que conhecem de perto as dificuldades e os sacrifícios da vida do mar e que fizeram parte de uma das páginas mais marcantes da história marítima portuguesa. Acompanhar os pescadores ao convite da organização estiveram o Presidente da Junta de Freguesia, Luís Matias, e o Secretário Álvaro Marinho e o Presidente da Assembleia de Freguesia. Também Vila Praia de Âncora, a presença da Vila nesta iniciativa, representa também uma homenagem a todos aqueles que partiram para os mares do Atlântico Norte, enfrentando o frio e isolamento de longos meses fora das famílias. Em Ilhavo, os 38 pescadores de Vila Praia de Âncora levaram consigo a memória de todos os homens do mar e famílias que fizeram pesca no bacalhau, parte da sua identidade e da sua terra. O mês de outubro traz uma programação cultural diversificada para o Centro Cultural de Paredes Coura. A abrir o mês, Rodrigo Leão apresenta O Mundo, acompanhado pelo Ensemble e pelo Coro do Coura Voice, um concerto marcado pela música clássica, eletrónica e influências tradicionais. No dia 9, é a vez do espetáculo Dança Contemporânea, Eurodance Ballet Contemporâneo do Norte e o Coro Documentário e a revista A Última Década do Estado Novo. O Presidente da Câmara de Viana do Castelo participou na segunda edição das tertúlias By Belief, que reuniu empresários, representantes de instituições e outros agentes ligados à economia da região. O encontro permitiu a partilha de ideias sobre desafios e oportunidades para empresas e para o desenvolvimento económico do concelho. Na ocasião, o autarca destacou a importância do diálogo, da proximidade e cooperação entre empresas, instituições e os diferentes agentes do território. O Governo autorizou a cedência por 30 anos de um terreno da Universidade Politécnica de Viana do Castelo à Câmara de Viana, na Praia Norte. No local vai ser construído um centro tecnológico de inovação dedicado às energias e tecnologias oceânicas. O projeto representa um investimento de 5,1 milhões de euros e é financiado pelo Programa Norte 2030. A infraestrutura vai ficar a cargo da Sustmar, que deverá incluir laboratórios especializados, uma nave industrial e uma equipa de cerca de 40 profissionais até 2030. A Câmara de Viana do Castelo ficará responsável pela construção e fiscalização da obra e depois da conclusão pela cedência da gestão do edifício à Sustmar. A comunidade intermunicipal do Alto Minho está confiante de que o Governo vai acolher a reivindicação de 300 milhões de euros para investimento nas acessibilidades rodoviárias da região. António Barbosa, o Presidente da CIM, destaca

e das ligações do Val do Lima. A CIM quer ainda estudos para uma nova travessia do Rio Minho entre Caminha e Aguarda, além da melhoria das estradas nacionais e uma ligação ferroviária direta do Porto Mar de Viana do Castelo. António Barbosa espera que os projetos avancem ainda durante o atual mandato para dar resposta ao crescimento económico da região. A Câmara Municipal de Esposende apresentou a estratégia turística do município para o período 2027-2030, numa cerimónia que foi também assinada a Carta de Compromisso do Turismo Sustentável no âmbito do processo de certificação de Esposende como destino turístico sustentável. A estratégia turística de Esposende define como prioridade afirmar o concelho como uma marca turística reconhecida no norte de Portugal, reforçando a capacidade de atrair visitantes durante todo o ano e aumentando o valor gerado pelas atividades turísticas na economia local. Em Valença, a Câmara Municipal vai distribuir 1000 compostores domésticos gratuitos aos municípios do concelho no âmbito da campanha Valença Composta, integrado no projeto Contrasta Limpa Mais. O objetivo é incentivar as famílias a transformar resíduos orgânicos em fertilizantes naturais e a reduzir o lixo enviado para o aterro. Os deputados do PSD do Alto Minho, José Lago Gonçalves e Manuela Carvalho, questionaram o Governo sobre a execução do Plano de Recuperação e Resiliência do Distrito de Viana do Castelo. Durante uma audição parlamentar, os deputados abordaram o ministro da Coesão Territorial, Castro Almeida, sobre o balanço de investimentos já realizados e as garantias para a conclusão dos projetos ainda em curso. Segundo o PSD, o PRR permite investimentos nas áreas como a mobilidade, saúde, educação e habitação, com impacto dos municípios, empresas e instituições do distrito. Os deputados querem agora garantias sobre o financiamento e a continuidade das obras e projetos aprovados, uma preocupação que, dizem, tem sido igualmente manifestada pelas autarquias, IPSS e outras entidades do Alto Minho. O Clube de Atletismo Olímpico Vianense, com apoio da Câmara de Viana do Castelo, organiza no dia 11 mais uma edição da Corrida da Ponte. A prova principal tem 10 km, tem partida marcada para as 10h45 na Avenida dos Combatentes da Grande Guerra, está aberta a atletas federados e não federados de ambos os sexos. O percurso inclui a tradicional travessia da Ponte Eiffel sobre o Rio Lima, seguindo depois até à Praia do Cabedelo, antes do regresso à cidade e à chegada que acontece no ponto de partida. Em Esposende, com a presença da Ministra do Ambiente e Energia, Maria Graça Carvalho, foi inaugurado o Parque de Cidade. O novo espaço disponibiliza agora 10 hectares de espaço público na margem direita do Cávado, um percurso pedonal e ciclável em áreas de lazer, espaços e eventos de ao ar livre, parque infantil, observatório de aves, estruturas dedicadas à valorização da fauna e flora, criando ainda uma nova relação entre a cidade, o rio e a natureza. O Polo Arqueológico do Alto Minho vai nascer em Viana do Castelo. O lote 60 do Parque Empresarial da Praia Norte em Viana do Castelo vai acolher o futuro Polo Arqueológico do Alto Minho. O projeto de dimensão supramunicipal pretende concentrar, conservar, estudar e valorizar o património arqueológico dos 10 municípios que integram a Comunidade Intermunicipal do Alto Minho. A iniciativa resulta de um desafio lançado pela Comissão de Coordenação e Desenvolvimento Regional do Norte em parceria com a CIM do Alto Minho e a Câmara de Viana do Castelo disponibilizou o espaço que ficará também responsável pela execução da obra. Vamos agora ficar a conhecer as previsões do tempo. A meteorologia aponta que a chuva pode acontecer já no dia de hoje. Hoje e amanhã já em regime de aguaceiros. A temperatura mínima hoje vai andar pelos 18 e amanhã pelos 20. No entanto, já para amanhã há uma descida acentuada da temperatura mínima, cai para os 13 e a máxima cai para os 20. Depois volta a subir a partir de quinta-feira. No mar e na costa ocidental, as ondas são de noroeste com cerca de 1 a 2 metros de altura. A baixa mar é às 11 da manhã com 50 centímetros de altura e depois temos às 5 da tarde a praia-mar com 3,30 metros. Às 11h30 da noite com 50 centímetros de altura voltamos a ter a baixa mar. Estamos agora há 26 dias para que seja efetuada a mudança da hora. O sol nasce às 7h30 e põe-se às 7h20 da tarde. Temos hoje 11 horas e 50 minutos de duração do
sol. A lua vai nascer às 8:30 da tarde, depois põe-se por volta das 11:30 do dia seguinte. Quanto aos melhores períodos hoje para a pesca lúdica, vão acontecer entre as 10 e as 11 uma atividade média coincidente com o pôr da lua. Temos entre as 2:30 e 4:30 da tarde uma atividade alta e uma atividade média.

0: entre as 8 e as 9 da noite, esta coincidente com o nascer da Lua. Dia 30 é o quarto minguante e Lua Nova é no próximo dia 10 de outubro. Vamos agora saber as temperaturas, já sabe, 18 mínima, 25 de máxima, são estas as previsões para o dia de hoje.
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